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0: 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Esse é o Este Show da Noite, a sua atração semanal de segunda a sexta-feira, das 20 até as 23 horas, com bastante música boa para você. Eu tenho áudio aqui do ouvinte. Boa noite.
1: Boa noite, aqui é a Neva Mistura. Essa é uma música do presente do grupo de cavalo lá de Santa Arena, o Velho Cansado, Teixeirinha, tá bom? Um abraço pra vocês, tudo de bom.
0: Beleza, vamos rodar uma do Teixeirinha? Isso, vamos rodar uma do Teixeirinha. Eu vou rodar a Querência Amada, né? Pro pessoal lá de Santa Helena. Aí também nós vamos ter Saudades de Ouro Preto com o conjunto Estrela d'Alva. E a série Bonnie de Iporã do Oeste, ela está pedindo Tchê Chaleira com Amor Fantasma, lançamento deles. Então agora com vocês, o Teixeirinha.

0: Amor Fantasma com Chechaleira, Saudades de Ouro Preto com Conjunto Estrela D'Alva e Querência Amada com o Teixeirinha. 21 horas e 15 minutos, hora certa para a Loja Baques. 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
0: É isso mesmo, Nossa Terra, Nossa Gente, todos os sábados das 20 até as 23 horas com Neuri Maziero. Boa noite, sou a Sueli Molek de Vista Gaúcha. Eu quero oferecer uma música para o meu namorado Geraldo Conrad. Agradeço se for atendido. Então eu vou tocar a música da banda Rezos de São Paulo das Missões, Preciso Me Controlar. E eu também tenho o áudio do ouvinte aqui. Boa noite.
4: Boa noite, amigo da Iporã Oeste, Tirica da de Pérola do Oeste. Agora tô em Capanema, né? Tem que, em primeiro lugar, agradecer o Gero e a filha aí, que nós receberam muito bem aí. Carne de ovelha e porco, e a janta foi um espetáculo aí. Aniversário da neta aí, a Kathleen, a Rayane, aliás. E vai para ela o presente de amor dos atuais, que puderam dar para nós aqui. Em nome da avô e avó, a Irene, o Tiririca e o pai, o Rodrigo, e a mãe, a Aline, presente de amor dos atuais, tá bom? Que Deus abençoe ela, que sempre tenha saúde e Deus proteja essa família aí, tá bom? Grande abraço, Tirica de Pérola do Oeste.
0: É isso aí, muito obrigado pelo pedido musical aí, inclusive ele mandou aqui uma foto do churrasco aí que eles fizeram, ou coisa boa, hein? Com certeza deve estar delicioso aí. Então esse aí foi o Tiririca lá de Pérola do Oeste, no Paraná. E aí também vamos ter, ainda além do presente de amor com os atuais, o Galo Cinza com a banda Havaí de Itapiranga. Então agora com vocês, banda Rezos, Preciso Me Controlar. Música.

0: Uma Tarde no Lago com o musical Os Deg, Presente de Amor com os Atuais, Galo Cinza com a banda Havaí e banda Rezos, Preciso Me Controlar. Então confira a hora certa. 21 horas e 31 minutos.
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0: 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Tá certo? Então agora nós vamos rodar aqui a banda Champion, Toma Juízo Menina, e também a pedido da Fátima Golim de Linha Cruzinhas Descanso, ela pediu uma do Zé da Viola e Moacir, então vamos rodar a história da família Trevisol, tá certo? Então agora com vocês, banda Champion, e já já tem áudio do ouvinte. Música.

Boa noite, tudo certo por aí, por Santa Catarina? Estamos aqui em Capanema, na escuta aí, assando uma carne. Estamos aí com meu pai Tiririca, minha mãe Irene de Pérola do Oeste, com meu compadre lá de Cascavel, o Marcelo, o meu marido, o Rodrigo, com as minhas filhas, Rayane, Kathleen, com meu irmão Fernando. Estamos aí tudo reunido, comendo um churrasco e tomando uma gelada. E estamos aí pronto para escutar uma da menina não corta o cabelo.

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0: Mandar um boa noite pro Benjamin de Cristal do Sul, Rio Grande do Sul. Ele que está pedindo César e Paulinho, Noite Maravilhosa. E também o Colono com o Teixeirinha. E eu também tenho o áudio do ouvinte aqui. Boa noite.
1: Boa noite. Manda uma música pra nós aqui de Soledade. Com, uma música dos Guri, onde o Sid Hauschild faz parte da banda. Quem deseja é a Mana Iria e o cunhado Almir Borges de Soledade.
0: Beleza, então vamos rodar o Machixe do Ivo com a banda Os Guri. E daí, falando dos Guri, que eles que eram de São João do Oeste, né? Também eu tenho aqui o Antônio Terhorst, que também é de São João do Oeste. E ele está pedindo a banda Renascer do Paraguai com Na Sapataria do José. Então agora é com vocês, César e Paulinho. Música.

0: Sapataria do José com a banda Renascer do Paraguai. Tivemos os guri com o Machixe do Ivo, o Colono com o Teixeirinha e também César e Paulinho. Noite maravilhosa. Confira a hora certa. 21:59.
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0: Temos ainda o Tiririca. O Tiririca tá de volta. Boa noite. Quem manda?
1: Ô, meu amigo locutor. Quero, em primeiro lugar, desejar os parabéns, né? E aproveitar esse espaço aí, pedir mais uma música aí. Em nome da família aí, Aline, o Rodrigo, o meu gerro aqui. Vamos pedir o Castelo de Sonho para a Iana aí também. E vai para toda a família, minha esposa também, a Ireni, o filho Fernando, a Lenice e o Fabiano. Enfim, é toda a família aí, tá bom? E agradecendo a Deus aí pela essa família maravilhosa aí, tá bom? Que Deus abençoe sempre aí, a gente consegue se reunir aí. Um abraço aí. Obrigado pela atenção. Castelo e Sonho do Walter Basso aí.
0: Isso mesmo, Walter Basso, que é natural de Concórdia, Santa Catarina, se mudou para Marechal Cândido Rondon, no Paraná, ainda jovem, e é lá que ele acabou construindo o seu sucesso com o Castelo de Sonhos em 1976. Pessoal do Paraná na sintonia conosco, assim como o pessoal do Rio Grande do Sul. Que coisa bonita, que integração, hein? É isso mesmo, então agora vamos com o Teixeirinha. Amor de Contrabando, daí na sequência Jorge Strapasson e Walter Basso, Castelo de Sonhos. Música.

0: Castelos de Sonho com Walter Basso, Uma Sola Jota com Jorge Strapasson e O Amor de Contrabando com o Teixeirinha. Eu tenho áudio aqui na Oeste pra rodar. Boa noite.
1: Que mal de bolsa daqui, não vai escutar. Problema na Kombi.
0: Problema na Kombi com a banda Magia Musical. Tem o Antônio Terhorst que está querendo ouvir Ich von in die Kolonie com o Alemão Faceiro. E também aqui ainda a Adriane, que ela está pedindo Adair Garcia, Envelhecer Não É Fácil. E nós também teremos ainda o Quinta Avenida com a música Quinta Avenida. Isso mesmo, o grupo Quinta Avenida gravou uma música com o mesmo nome da banda. Então agora com vocês, Magia Musical.

0: Grupo Quinta Avenida, Envelhecer Não É Fácil com Adair Garcia, Ifone de Colonie com Alemão Faceiro e O Problema na Kombi com Magia Musical. Confira a hora certa. 22 horas e 31 minutos.
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Ok, agora são 22h33, ainda restam 27 minutos para o término do programa, mas ainda dá tempo de você pedir a sua música no 3634-1440 ou no 9188-1715, que nem fez o Wilson Weschenfelder, que hoje está em São Miguel do Oeste e ele está querendo escutar uma música do Flávio Dalcin e Banda Ouro, então nós vamos rodar sábado que vem. E eu também quero mandar aqui um alô pro Joãozinho Flá de Santa Fé Alta, Itapiranga, que tá escutando o rádio via Alexa, né? E já tá se preparando pra deitar, não é mesmo? E aí vamos rodar também o Rainha Musical Kerbfest em Ivoti. E também vamos ter Banda Corpus com Michele. Então agora com vocês, Flávio Dalcin e Banda Ouro, sábado que vem.

0: Banda Corpus e Kerfest em Ivuti com Rainha Musical e Flávio Dalcin em Banda Ouro sábado que vem. E vamos atendendo a última participação da noite.
1: Ô, meu amigo locutor, desculpa a incomoda aí. Vamos aproveitar, pedir esse espaço aí. O pessoal tá gostando aí da programação. Vai do... A linda e perigosa aí, tá bom? Pra tá toda a família aí, que Deus abençoe eles aí. E linda e perigosa, tá bom?
0: Certo, então, vamos rodar sim a Perigosa e Linda do Corpo e Alma. E essa será a último pedido musical da noite. E as últimas músicas que nós iremos rodar vai ser ainda a linda Perigosa e Linda Animando o Baile com o musical Som Brasil, o Baile da Fazenda com Roberto Carlos e pra fechar com a música internacional Matthew Wider, Break My Stride, de 1983. E é dessa maneira que nós vamos encerrando o nosso West Show da noite. Eu quero agradecer a todos os ouvintes que participaram conosco nesta noite de 28 de julho de 2026. Participação massiva, domingo ouvinte, é isso que a gente quer ver, é isso que a gente gosta. E a participação do amigo ouvinte retorna amanhã às 5 horas com o programa Bom Dia Oeste, apresentado por Christian Kaiser. Às 7 horas teremos o RPN Primeira Edição. Às 8 horas da manhã, Laércio Antônio comandando a primeira parte do Oeste Show da Manhã. E o Oeste Show da Noite estará de volta amanhã às 20 horas, logo após a Voz do Brasil. Tá certo? Então, gente, muito obrigado a todos. Tenham todos uma ótima quinta. Ou melhor, uma ótima quarta-feira. Fiquem com Deus e até lá. Tchau, tchau.

0: 11 horas.
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Oeste FM na sua madrugada, né? Pra você em toda a região nos ouvindo, né? Aqui a região do Grande Oeste Catarinense, Noroeste do Rio Grande do Sul, ou Brasil, mundo afora, né? Através também aí do nosso som pela rádio online, né? Você pode acessar no portal Peperi, no radios.com, enfim, né? Várias opções aí pra você ficar curtindo a nossa programação, inclusive na madrugada, que traz muita música boa também. Continuem com a gente. Yeah.

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Obrigado a você que está sintonizado conosco aqui na Oeste FM. Tem bastante música boa que nós preparamos especialmente para você.

madrugadão da Oeste FM, né? Onde você pode curtir o melhor da música até às 5 da manhã com a seleção de sucessos. E lembrando, né, que diariamente na nossa programação normal você também pode participar, né? No 3634-1440 ou ainda através do nosso WhatsApp, que é o 991881715. Você pede sucesso durante a programação ao vivo aí das 5 da manhã até às 11 da noite, né? Então fique ligadinho, sempre curtindo. E também, claro, madrugadão aqui, sucessos variados para você que se liga na gente. Continuamos com a boa música.

Onde quer que você esteja, está ligado na Oeste FM, muito obrigado pela sua companhia, muito obrigado pela sua audiência. Vamos juntos na programação da madrugada aqui da Oeste FM, sempre com muita música para você, muita alegria, aqui na programação 24 horas da Oeste FM.

é a 94,5 na sua madrugada, né? Levando sucessos variados e te fazendo companhia. Você que tá aí no seu trabalho ou mesmo tá no descanso, aonde você estiver, grato pelo teu carinho, pela tua companhia, que você tenha uma excelente madrugada, um excelente dia também. Seguimos com mais sucessos.

4:48, essa foi a banda Modelo, Amor Que Eu Tanto Quis, na 94,5. Já começa o Bom Dia Oeste, já recebendo os primeiros pedidos, né? Já recebi aqui solicitação para tocar Teodoro Sampaio. É assim que a gente vai começar este 29, né? 29/7 aí de 2026, 4:49. Por enquanto aqui em Iporã do Oeste, nesse exato momento, parece que não chove, né? Vamos ter que abrir um pouco mais a persiana da janela para ver melhor, né? Mas, por enquanto, por aqui tempo firme, mas claro, bastante chuva em todos os municípios aqui que fazem vizinhança a Iporã do Oeste. Antes do Bom Dia Oeste começar, tem musical Flamboyant, banda LS8 e tem banda Almas Iguais.

0: 4:59.
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0: 5 em ponto, hoje quarta-feira, 29/7. Bom dia, Oeste, tá no ar. Christian Kaiser vai te desejando um excelente dia a partir de agora. Muita música boa, conteúdo de qualidade na 94,5. Previsão do tempo, as informações do esporte, as manchetes do site da Peperi, né? O panorama de como anda o clima nesse início de dia. Tudo a partir de agora com programação comandada por Christian Kaiser. Enclave Tech, Suel Óptica, Oeste Pneus, Grupo do Bem, Crédito Empréstimos e Feluma, conosco na programação da manhã. 99188-1715, para você pedir teu som. Faz que nem o Santinho da linha Pescoço Caiçara. Pediu uma do Teodoro Sampaio, então vamos trazer essa daqui, né? Lá de 1993, a Espora do Amor. Eita! 5:01, o Bom Dia Oeste começou, 99188. 17:15.

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Bem, vamos trazendo primeiro as temperaturas, depois a gente vê por onde chove, por onde não chove, né? Temperaturas aqui por Iporã do Oeste estão variando aí na casa dos 17 graus, né? 17, 18, não passa disso. Região de Itapiranga também nisso, né? É, região de São Miguel chega a estar por volta de 20 graus, né? Nos altos um pouquinho mais quente, né? Só de curiosidade, Serra Gaúcha, estamos com 10, Serra Catarinense, melhor dizendo, 10, 11 graus de temperatura, né? Já tem a informação do clima, a informação da chuva, onde ela tá, onde ela não tá, mas agora eu vou atendendo o Egon Meinhardt com a bandinha Tricolor.

0: de alguma forma, né? Somente chuva, né? Nada de granizo, radar me mostrando, né? Então, um clima, tem bastante raios, né? Mas fora isso, nada que preocupe, né? Inclusive aqui por Iporã do Oeste chove um pouco, mas é aquela chuva um pouquinho grossa, mas é pouca também, né? A gente percebe que aquela chuva meio emburrada, né? Ela tá caindo, mas não tá com vontade de cair muito também, né? 5:08, você sofre com dores no estômago, gastrite, úlceras, azia, queimação ou boca amarga, então tome Multiamargo 10. 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
1: Tô certo, aqui é o João da Silva de Saltinho. Gostaria de ouvir aquela música As Águas de São Francisco. Foi espaço todos os ouvintes pra eu sair da rádio, ficou atendido. Agradeço aqui no Sartinho, tá dando umas trovejadas.
0: Uhum.
1: Já deu umas pancadinhas de chuva. Beleza?
0: Beleza!

0: 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Gino e Geno, 1982. 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Filuma, a sua confiança é a nossa energia. 5:13. Diga aí.
1: Bom dia, Crescendo. Tudo certo?
0: Certo.
1: Eu roda pro Bugre, acho que é os Anjos do Sul que tocam ou cantam.
0: Aham.
1: Testa de gravidez.
0: Uhum.
1: Pode ser?
0: Pode.
1: Muita chuva, né, Crescendo?
0: É.
1: Temporal. Meu Deus, só Deus pra nos defender, né, homem?
0: Pois é.
1: Ah, então tá, Cristian. Um abraço.

0: 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Lembrando, são 5h17.
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0: Agora sim, tá chovendo com mais força aqui em Iporã. Quem mais pede música? Diz aí.
5: Bom dia, Cris. Tudo certinho?
0: Certo.
5: Tranquilo?
0: Uhum.
5: Escutando a Oeste, esperando a chuva.
0: Uia.
5: Orada aí pra mim com o milionário José Rico. Viva a vida. Valeu, uma boa quarta-feira e um abraço.
0: Valeu.
6: A

também teve jogos da volta da repescagem das oitavas de final da Sul-Americana. O Tigre em casa perdeu de 2-1 para o Nacional do Uruguai, mas não foi o bastante para o Nacional, porque o Tigre já havia vencido fora de casa. O Tigre passou então, né? Santos ontem novamente venceu por 4 gols de vantagem, né? 4-2 sobre a Universidade Central. Santos continua então na Sul-Americana. Ontem teve Ponte Preta e Atlético no 1-1. Teve 1-0 Juventude para cima do Avaí, jogo que foi em Caxias. O jogo do Fortaleza venceu por 1-0 o Botafogo de São Paulo. Hoje tem Brasileirão, hoje tem Inter em campo, 19h30, Internacional e Flamengo. Barbaridade, mais uma derrota, né? 19h30 esse jogo, tá? Só passa na Amazon Prime Video, tá? Não passa no Premier nem no Sport TV. Jogo exclusivo na Amazon, Inter e Flamengo, 19h30. Mesmo horário para Mirassol e Remo, esse jogo passa no Premier. Às 21h30 tem Vitória contra o Palmeiras, esse jogo passa no Premier e na Globo. Também às 21h30 Fluminense contra Bahia, 21h30 Globo e também Premier. Nesses dois canais aí vão passar. Tem mais jogos hoje, além do Brasileirão, temos aí os jogos aí da repescagem da Sul-Americana. Hoje, 19h, Vasco contra Independiente Medellín. Tem 21h30, Bragantino contra Sporting Cristal. 21h30, Cienciano contra Lanús. Para hoje, então, são esses os jogos aí do Brasileirão. 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Altair Nicolen da Pitangueira Tunápolis diz assim: bom dia, roda uma do Dieguito, chovendo forte e bastante raios. Por aqui também, seu Altair, tá aí tua música que você pediu.

0: 5:28, a gente ouviu o Dieguito, né, e o especial Oktoberfest. 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
1: Bom dia, Cristian.
0: Oi.
1: Aí, chuva, aí tu manda. Chuva lembra de você, pode ser?
0: Com certeza, a banda Alba Nova chega pra cantar agora.

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5: 5:35.
6: Oi, bom dia, Roberto Escudi, o trio comando do chão, quem pede a VR.
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5: Vamos trazendo sim na manhã dessa quarta-feira, 29/7. Depois essa daqui, as manchetes do portal Peperi. A nossa quarta-feira tá só começando, né? 29/7. Agora não chove em Iporã, né? Por enquanto tá 18 graus a

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As manchetes do portal da Peperi. Cão farejador da Polícia Rodoviária Federal encontra mais de 500 quilos de maconha escondidos em carreta na BR-282, né? 581 quilos de maconha, para ser mais exato. Foi na tarde de ontem, né? Em Xanxerê, na 282. A droga estava escondida em um compartimento clandestino dentro dos tanques de combustível de uma carreta carregada com milho. O motorista, um paraguaio de 39 anos, foi preso em flagrante por tráfico de drogas. Durante a abordagem, o condutor se recusou a responder perguntas básicas, alegando não falar português, o que despertou a suspeita dos policiais. Diante da situação, foi começado então a fazer aí a busca, né, por suspeitas, né, levantou suspeita, e então com o cão farejador foi encontrado então um compartimento falso em um dos tanques aí, nos tanques, né, do caminhão. O suspeito foi encaminhado para a delegacia da Polícia Federal de Chapecó. A pena prevista para o crime varia de 5 a 15 anos de reclusão. E a gente sabe muito bem, né, que se caso fosse ter mais efetivo da PRF, por exemplo, nas rodovias, haveria apreensões todos os dias, com certeza, né? Pelo baixo efetivo, né, a gente percebe, né, quem trafega pela região nos postos percebe baixo efetivo, e aí com isso muita droga acaba passando, infelizmente, né? Esse aqui é um dos poucos casos aí que são noticiados e que são pegos em flagrante, né? As informações, por exemplo, do clima também no peperi.com.br, né, na região lá de Jiruá, Rio Grande do Sul, repercute nas redes sociais imagens, né, do tornado aí que deixou alguns feridos na região de Jiruá, Rio Grande do Sul. Ontem também tivemos aí, pela parte da noite, próximo aí das 19, 20 horas, registro de granizo, né, na região aí da cidade de Esperança do Sul, né. Várias famílias foram atingidas e a chuva também atingiu uma parte aí de Três Passos também, né? Um granizo um pouco mais leve em Três Passos, mas durou por volta de 5 minutos. Foi registrado prejuízos também aí na região celeiro do Rio Grande do Sul. Agora 19, faltando para 6 da manhã, música nova do Chitãozinho Chororó. Meninos de Roça, ouça aqui na Oeste.

0: 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Bom dia!
1: Bom dia, bom dia!
0: Oi!
1: Aqui é o Otávio Vaz do Sabiá.
0: Fala!
1: Quero pedir a música do Flávio Dalcin e Banda Ouro, O Pintor. E uma ótima quarta-feira pra todos nós.

0: 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Gustavo Fetter e Porã do Oeste, 5h49.
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0: 9 para 6. É, dando uns raios por aí. Vai chovendo aqui por Iporã, não parou a chuva não, né? Às vezes dá uma engrossada e fica um pouco mais calma, depois fica mais forte de novo e assim vai.

0: Engaropada, é os Farrapos que cantaram na Oeste FM e a previsão do tempo passa agora. Hoje vamos ter ainda pela parte da manhã dia mais instável, né? À tarde o sol pode aparecer. Hoje as temperaturas vão até os 23 graus. Amanhã, quinta-feira, vamos ter mínimas em 15, máximas em 25 graus. De manhã, amanhã mais encoberto, mas durante a tarde, principalmente, o sol aparece com mais força, né? A sexta-feira começa com tempo bom, 17 graus de mínima, máxima vai até 28. Sexta-feira, sol. Sábado, 15 a 26 graus. Tempo bom, talvez alguma pancada de chuva à tarde. Domingo, sol e nuvens, 17 a 25 graus. Segunda-feira, sol e nuvens, talvez alguma pequena chance de pancada na tarde da segunda, quando vão de 15 a 25 graus as temperaturas. Terça-feira, tempo bom, talvez de tarde alguma pancada também, 15 a 21 graus. Quarta da semana que vem, por enquanto, está prevendo um clima mais nublado, talvez uma frente fria estará passando por aí na quarta, quando 15 a 23 graus será registrado. Essa foi a previsão do tempo na 94,5 e tem mais ouvinte falando no ar. Bom dia!
1: Bom dia, seu Cristi Kaiser. Tudo bom? Tranquilo?
0: Tranquilo.
1: Tá chovendo por aí?
0: É.
1: Aqui em São Miguel tá. Deu umas pancadinhas, mas não tá aquela coisa, né?
0: É verdade.
1: Roda aqui é o João Pavis, São Miguel do Oeste. Roda uma música aí. Pode ser uma do JM. Beleza? Só pra curtir aí. Tomando chimarrão.
0: Obrigado pela participação. Tá aí.

uma pancada forte de novo aqui por Iporã. Sim, vai, vai e vem, né? 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

0: 6:03.
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6: 6:06. Hora da Coincidência, é o Bom Dia Oeste, que segue até às 6:45. Mande o teu WhatsApp, 98401 99188 1715, né? Já tava passando o WhatsApp aí de um dos nossos parceiros aí do Bom Dia Oeste, né? Ô, cabecinha boa, hein? Os mensageiros.

Nessa tu vai, os mensageiros, 984017708, o WhatsApp que eu já tava falando antes é o da Crédilo Empréstimos, para você que procura dinheiro rápido, condições facilitadas para pessoa física, MEI, CNPJ, agricultor, assalariado. 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

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A Lisa Brutcher pediu e a gente vai trazendo de 1982 os progressistas My Brother 6 e 14.

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0: E olhando a imagem do radar meteorológico, né? Bastante instabilidade em todo o oeste catarinense geral, hein? 94,5. Aí acontece que nem aqui em Iporã, dá uma pancada forte, logo para, daí começa de novo e assim vai. Musical Ferrames.

É, isso aí, a gente ouviu o musical Ferramiz e hoje tá de aniversário, 92 anos de emancipação, o município de Concórdia, né? Cidade com mais de 80 mil habitantes, a segunda maior cidade do oeste catarinense, claro, só perde pra cidade de Chapecó, né? E hoje tem programação de aniversário, né? 92 anos, inclusive a partir das 13h30 na Rua Coberta, lá em Concórdia, vai ter animação dos monarcas na festa de aniversário de 92 anos de Concórdia. E eles vão cantar assim.

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Musical Águia Branca.

0: É, 6h27, ouvinte tem informação, diga aí.
1: Bom dia, Christian. É o Luiz Anquete.
0: Fala, seus Anquete, o que que manda?
1: Avisa o pessoal aí tomar cuidado, que hoje tá fácil pra acontecer, desbalar no pinguela e cair no rio, né? É. Tá chovendo? Valeu, um abraço, boa semana.
0: Obrigado. Valeu, seus Anquete. Ai, 6h28.
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3: 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Banda Companhia Pilger.

Quer em Três Arroios, é banda Companhia Pilger e a Oeste Pneus lembra e reforça últimos dias da promoção de toda a mecânica e serviços da Oeste Pneus em até 12 vezes no cartão. 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

Vitec, Suel Óptica, Oeste Pneus, Grupo do Bem, Feluma e também Crédilo Empréstimos, Banda Real de Nova Petrópolis e antes ainda tem a Banda Catedral que canta mais ou menos assim.

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0: Presidente da Federação das Cooperativas de Eletrificação Rural de Santa Catarina visita a Fecoagro. Rabobank Bank projeta pausa na expansão da soja no Brasil e vê queda na produção em 26-27. Essas e outras notícias logo após a nossa mensagem cooperativista.
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0: Alô, amigos gaúchos e catarinenses. Eu sou o René Roberto e hoje é quarta-feira, edição de 29 de julho de 2026. E essas são as notícias. O presidente da FECOERUSCI, Federação das Cooperativas de Energia do Estado de Santa Catarina, Edson Flores da Cunha, acompanhado da superintendente Ana Iris, esteve visitando a sede da Fecoagro em Florianópolis nesta segunda-feira. Vieram conhecer o sistema de comunicação da Fecoagro com a finalidade de incrementar naquela federação serviços de comunicação semelhante para a conscientização de seus associados e consumidores de energia a importância do sistema cooperativista. Edson Flores da Cunha, que também é o presidente da Serege, Cooperativa de Eletricidade Esteve Júnior de Biguaçu, ficou surpreendido com a estrutura de comunicação que a Fecoagro mantém, visitando os estúdios de rádio e de TV, assim como o museu de equipamentos utilizados pela Fecoagro nos seus 51 anos de existência, e manifestou o interesse de discutir alguma parceria para operação conjunta entre a Fecoagro Agro e a FECOERUSCI, praticando a intercooperação na comunicação. O sistema FECOERUSCI, por meio de suas 22 cooperativas filiadas, atende mais de 1 milhão de pessoas em Santa Catarina e tem um papel fundamental no desenvolvimento social do estado. Desde a expansão da eletrificação rural, as cooperativas do ramo foram protagonistas em levar energia elétrica a praticamente todo o território catarinense, um insumo essencial para a produção, crescimento econômico e a qualidade de vida da população. Mais do que infraestrutura, esse trabalho representa um compromisso contínuo com as comunidades. A responsabilidade social das cooperativas está presente no dia a dia por meio de ações que valorizam pessoas, fortalecem vínculos e contribuem para o bem-estar coletivo. Esse compromisso se reflete em relações pautadas pela ética, pela cooperação e pelo desenvolvimento sustentável, envolvendo cooperantes, colaboradores, parceiros, comunidades e o poder público, enfatizou o presidente Edson Flores. Federação da Agricultura e Pecuária de Santa Catarina, FAESC, esteve representada na capacitação sobre organização sindical patronal rural realizada em Brasília. A programação foi promovida pela Confederação da Agricultura e Pecuária do Brasil, CNA, e reuniu representantes das áreas jurídica, sindical e técnica das 27 federações estaduais de agricultura e pecuária. A programação abordou o arcabouço normativo e a legislação relacionados ao registro sindical, além de questões ligadas à representatividade, às relações de trabalho e ao fortalecimento do sistema sindical rural. O coordenador trabalhista da Confederação Nacional da Agricultura, Rodrigo Huguenay, destacou a importância da capacitação para promover o debate entre as federações. A assessora jurídica sindical da Federação da Agricultura de Santa Catarina, FAESC, Andrea Barbieri Zanlucchi, participou do encontro e enfatizou que a capacitação representa uma importante oportunidade de atualização e aperfeiçoamento técnico a fim de fortalecer a atuação da federação e dos sindicatos rurais de Santa Catarina. Durante o encontro, o coordenador de relacionamento da Confederação Nacional da Agricultura, Rafael Diego Costa, ressaltou a importância de discutir a regularidade sindical, tema que, embora possa parecer distante, está presente na rotina diária do produtor rural. A capacitação teve início com a palestra do advogado e consultor trabalhista Luiz Alberto, que abordou temas fundamentais para o fortalecimento da atuação sindical, como a liberdade sindical prevista na Constituição Federal e os procedimentos relacionados ao registro sindical. Ao longo dos 2 dias de programação, os participantes acompanharam painéis e debates sobre o enquadramento sindical patronal, a portaria do Ministério do Trabalho e Emprego 3.472 de 2023, que regulamenta os procedimentos para o registro de entidades sindicais junto ao Ministério do Trabalho, além dos fundamentos constitucionais do direito sindical, das etapas do processo de registro sindical. Para o presidente da Federação da Agricultura de Santa Catarina, José Zeferino Pedroso, a participação da federação nessa capacitação reafirma o compromisso da entidade com o fortalecimento do sistema sindical rural e com a qualificação permanente de sua equipe técnica. Ele disse: a atualização fiscalização contínua é fundamental para que a FAESC ofereça suporte cada vez mais qualificado aos sindicatos rurais, o que garante segurança jurídica, uniformidade de procedimentos e maior eficiência na defesa dos interesses dos produtores rurais. Uma representação sindical forte, preparada e alinhada à legislação, fortalece todo o sistema sindical rural e amplia a sua capacidade de promover o desenvolvimento do agro catarinense, finalizou Zezo Pedroso. O Sicoobi Alto Vale anunciou resultados dos projetos aprovados pelo edital 2026 do Fundo de Investimento Social. A cooperativa recebeu 171 inscrições de 150 entidades, abrangendo 23 municípios da região do Alto Vale do Itajaí de Santa Catarina. Após o processo de análise conduzido pela Comissão de Avaliação e aprovado pelo Conselho de Administração da cooperativa, foram selecionados 75 projetos de interesse coletivo. As iniciativas aprovadas contarão com o suporte financeiro do fundo, que nesta edição disponibiliza um valor global de R$405.800 para apoiar as ações locais. Pedro Lopes, presidente do Sicoobi Alto Vale, destacou que o volume de inscrições reflete o engajamento e a força das organizações civis da região. Para o Sicoobi Alto Vale, o Fundo Social cumpre o papel essencial de apoiar entidades sem fins lucrativos que atuam diretamente no desenvolvimento das comunidades parceiras. A equipe de avaliação do Sicoobi Alto Vale vai entrar em contato com cada uma das instituições participantes a fim de orientar sobre as próximas etapas. A liberação efetiva dos recursos financeiros vai ocorrer após a devida análise dessa documentação, com previsão de repasse para o período entre 1º e 11 de setembro, seguindo as diretrizes e prazos do cronograma oficial do fundo. A lista completa com as entidades beneficiadas e o regulamento do Fundo Social 2026 pode ser consultados no site do Sicoobi Alto Vale. E a seguir, depois da nossa mensagem cooperativista, nossa última notícia: Rabobank projeta pausa na expansão da soja no Brasil e vê queda na produção 2026-2027. Aguardem.
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0: E agora atenção para a última notícia. A safra brasileira de soja 2026-27 com plantio no país, a partir de meados de setembro, pode registrar uma queda de cerca de 2% ante o recorde do ciclo anterior para 178 milhões de toneladas, em meio a difíceis condições de mercado que deverão levar a uma estabilização da área plantada, afirmou o Rabobank nesta quinta-feira. A estimativa do Rabobank, banco holandês, considera uma pausa no aumento sustentado de área plantada que tem sido visto no país há mais de duas décadas, a uma taxa de cerca de 4% ao ano, segundo o relatório assinado pela analista sênior de grãos e oleaginosas, Marcela Marini. Margens e agricultores comprimidas por preços baixos da commodity, condições de crédito mais restritivas, custo de financiamentos mais elevados e crescente incerteza em torno dos mercados de insumos desmotivam agora a expansão da área no maior produtor e exportador de soja, escreveu Marini. O recuo esperado na produção considera uma normalização da produtividade média após resultado no anterior acima da tendência, em vez de queda na área plantada. Contudo, os riscos de queda maior na produtividade são elevados, particularmente devido aos potenciais impactos do El Niño e aos custos mais elevados de fertilizantes, associados a tensões geopolíticas geradas pela guerra no Irã. Nesta fase, a estimativa não incorpora potenciais impactos climáticos diversos associados ao El Niño, disse o banco holandês, lembrando que episódios recentes do fenômeno climático tiveram impactos negativos na produção em regiões importantes, notadamente na safra 23-24. O ambiente mais restritivo também está aumentando a disponibilidade de terras agrícolas para venda ou arrendamento, à medida que os produtores buscam liquidez e ajustes em seus balanços, apontou o relatório. O consequente aumento na oferta de terras deve desacelerar a expansão da área cultivada, particularmente aquela decorrente da conversão de pastagens, ao mesmo tempo em que redireciona o modelo de crescimento da soja no Brasil para a otimização e a realocação de áreas agrícolas já existentes, concluiu. A especialista classificou ainda a expectativa de estagnação da área como uma mudança-chave e um ponto de inflexão no foco estratégico de produtores. Mas a mudança não significa uma contratação estrutural na produção de soja no Brasil, que com o crescimento contínuo da safra, expandiu sua participação na produção global de 28 em 2010 para 42 2,2% em 2026. Trata-se, na verdade, de uma moderação no ritmo de expansão, refletindo tanto condições econômicas mais restritivas para os produtores, quanto a um crescimento mais lento da demanda global, apontou Marini. Ainda lembrou ela que a terra continua sendo o principal ativo do produtor, o que limita a probabilidade de uma redução significativa da área. No entanto, espera-se que a expansão futura se torne mais seletiva, cada vez mais condicionada à rentabilidade, ao acesso ao crédito e a considerações sobre gestão de risco. Em 2026-27, se confirmada a projeção de safra menor, ela poderia contribuir para um cenário global de oferta e demanda mais equilibrada, fluxos de exportação mais estáveis e um suporte moderado aos níveis de bases da soja no mercado interno. 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
4: Oeste 6:56.
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0: No Extremo Oeste, são 7 horas. IBGE desenvolve pesquisa sobre realidade da saúde em municípios da região. Assistência Social de Itapiranga acompanha casos de abandono de idosos. Santa Helena terá campanha para atualizar vacinação de crianças e adolescentes. Senai inaugura unidade em Mondaí para fortalecer a qualificação da indústria. A PAI amplia atendimento com nova esteira neurofuncional. Programa busca impulsionar agroindústrias familiares para fortalecer a produção local. Campo Herê abre inscrições para capacitação gratuita voltada ao artesanato. Campo Herê e Santa Terezinha do Progresso constroem ponte em conjunto. São os destaques do RPN, primeira edição desta quarta-feira, que começa agora. Muito bom dia, são 7 horas, 1 minuto, temperatura agora aqui no centro de São Miguel está marcando 18 graus, o tempo está fechado e com chuva nesse amanhecer de quarta-feira, 29 de julho de 2026. Está no ar mais uma edição do RPN para que você possa começar o seu dia muito bem informado. Estão conosco as emissoras afiliadas à rede Peperi de Comunicação, Rádios Itapiranga de Itapiranga, Atalaia de Campo Herê, Peperi de São Miguel, Cedro de São José do Cedro e também a Rádio Oeste de Iporã do Oeste. E de imediato, vamos saber como é que ficará o tempo nesta quarta e na sequência da semana. 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Tá chovendo. Vai continuar ou a tendência ao tempo dar uma segurada aí no decorrer da quarta, hein, Coutinho? Bom dia.
1: Bom dia. O tempo segue aí com instabilidade. Tivemos entre ontem à noite e essa madrugada e agora de manhã ou início da tarde condição de tempo severo em pontos da região. A maior parte acredito que tenha passado só com algum susto. Alguns pontos podem ter tido problema ou ainda vem até agora de manhã. À tarde já vai acalmando. A tendência é que a gente tenha tempo bom nessa quinta e sexta-feira, com um predomínio maior do sol, fresquinho de manhã, esquenta de tarde. No sábado começa com tempo bom e tem chance de chuva ou trovada entre sábado, final do dia à noite ou domingo, com aproximação de outras instabilidades. Semana que vem, tudo indica, vai ser uma semana bem enjoada. Da Climaterra, Ronaldo Coutinho.
0: Obrigado, Coutinho, pela previsão do tempo direto da Climaterra de São Joaquim. 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Agora, 7 horas 5 minutos, a temperatura está marcando 18 graus aqui no centro de São Miguel. Nós vamos com os Indicadores econômicos para hoje, informações oficiais do Banco Central do Brasil, oferecimento da clínica Doutor Hérnia. 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Doutor Hérnia traz os indicadores econômicos, que são dados do Banco Central do Brasil. O dólar está valendo R$5,11. O euro tem cotação de R$5,82. E o peso argentino, 0,0034. 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Agora 7:07 e a temperatura 18 graus nesse amanhecer de tempo fechado, nublado, com chuva aqui em São Miguel. Vamos agora com os preços do mercado agrícola. Todos os preços médios pagos ao produtor, dados da EPAGRE, Gerência Regional de São Miguel, oferecimento da Compoeste SC, que é especialista na coleta e na destinação correta de carcaças bovinas. O serviço é 100% pago pela Prefeitura nos municípios de Itapiranga, São João do Oeste, Mondaí, São Miguel do Oeste, Bandeirante e Princesa. Em Guaraciaba, a Prefeitura paga 60% do serviço e o produtor 40%, ou seja, R$244,59. Em São José do Cedro, 70% é pago pelo município e 30% pelo produtor. O valor é de R$183,44, valores pagos para a Prefeitura. Chame a Compoeste SC no WhatsApp 99142-5391, repetindo 99142-5391, e dê o destino correto para as carcaças bovinas. O meio ambiente agradece. De acordo com a EPAGRE, nós temos os seguintes valores, preços praticados aqui na região. Feijão carioca, R$ 280,00 a saca. Feijão preto, R$190,00. Milho, R$59,00. Soja, R$125,00. E trigo superior, pH 78, R$73 a saca. Preços da pecuária, arroba do boi gordo, R$340,80. Arroba da vaca gorda, R$302. E suíno vivo, para produtores integrados, R$4,95. Já o leite, preços do levantamento que a EPAGRE faz com empresas aqui do Extremo Oeste, nós temos os seguintes valores, patamares. Preço mais comum, preço médio, R$2,64 o litro.

Agora são 7:09 e a temperatura está marcando 18 graus. 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Você pode acompanhar aí acessando o pperi.com.br e traz agora... Cão farejador da Polícia Rodoviária Federal encontra mais de 500 quilos de maconha escondidos em carreta na BR-282. A apreensão foi ontem à tarde na BR-282 em Xanxerê. A droga estava escondida em compartimentos clandestinos dentro dos tanques de combustível de uma carreta carregada com milho. O motorista, um paraguaio, 39 anos, foi preso em flagrante por tráfico de drogas. E quem localizou, né, esse carregamento aí foi o cão farejador da polícia, do Grupo de Operações com Cães, da Polícia Rodoviária Federal de Santa Catarina e também do Paraná. Câmara de Vereadores de São Miguel adota turno único até o fim do ano. De acordo com o presidente do Legislativo, Javier Centenaro, o objetivo é promover uma economia, né, porque se entendeu, se percebeu que a procura da população à tarde, né, pelos serviços da Câmara, procura era muito baixa. Então, a Câmara decidiu concentrar o atendimento das 7 horas da manhã à 1 da tarde e a decisão vale até o final do ano. Tornado deixa feridos no Rio Grande do Sul. Impressionante, né, os vídeos, inclusive, que circulam. Tem vídeos no Instagram da Peperi. O tornado atingiu especialmente o município de Giruá. Também tivemos em Salgado Filho, que é um município perto ali, 7 de setembro também foi outro município, mas principalmente Giruá, né? Inclusive, os moradores fizeram registros de fotos e vídeos quando o tornado toca no solo, no interior do município de Giruá. 4 pessoas ficaram feridas e foram encaminhadas ao hospital. Tivemos alguns episódios de casas que foram completamente destruídas pela força desse tornado que ontem atingiu o município de Giruá por volta de 6:30, um pouco antes das 7 horas da noite. Secretaria de Obras realiza tapa-buracos e instala quebra-molas em Guaraciaba. Conder define programa para beneficiar pequenas empresas em licitações compartilhadas. É um mecanismo legal que permite que micro e pequenas empresas de pequeno porte, mesmo quando apresentarem ofertas, lances até 10% maiores do que outras empresas, né, médias e grandes, a pequena empresa vai ser considerada vencedora do processo de licitação. Isso já é adotado em alguns municípios, mas nas compras coletivas, compartilhadas, que faz o Conder, não deixa de ser uma novidade. O lançamento do programa que trata dessa questão, o 3C do Conder, o lançamento oficial está marcado para o começo de setembro na Câmara de Vereadores aqui de São Miguel. São alguns destaques, algumas informações que você confere acessando o pperi.com.br. 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Agora tem intervalo comercial e daqui a pouco a gente volta e traz as informações.

0: informações regionais com a reportagem da PPR. Não estando só, e o RPN volta já.
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0: Agora são 7h18, temperatura está marcando 18 graus, amanhecer de quarta-feira, 29 de julho, de tempo fechado. Agora não está chovendo exatamente, mas bastante umidade, céu nublado, tem até um pouco de neblina. Está de cara feia esse começo de quarta-feira. 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

0: Agora são 7:18, aliás, 7:19 já, 18 graus a temperatura. Vamos movimentar a reportagem da Peperi com as informações da região no oferecimento da Newscar Automóveis. 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Newscar traz agora a participação de Elias Teixeira, direto da Rádio Itapiranga. IBGE desenvolve pesquisa sobre a realidade da saúde em municípios da região. Elias.
1: Então, a Pesquisa Nacional de Saúde realizada pelo IBGE atende uma demanda do Ministério da Saúde. O trabalho foca em um inquérito de saúde de base domiciliar de âmbito nacional, realizada pelo Instituto Brasileiro de Geografia e Estatística. A pesquisa já foi realizada em 2013 e 2019 e agora terá mais uma edição. O coordenador regional do IBGE, Cláudio Radke Jr., destaca a garantia do sigilo da informação, pois o foco está apenas nas estatísticas, sem constar o nome dos entrevistados. Ele destaca que a legislação prevê a obrigatoriedade em responder o questionário do IBGE, porém o foco está no voluntariado. A mobilização busca sensibilizar as pessoas para responderem corretamente e desta forma exercer a cidadania e cobrar do poder público ações para melhorar a qualidade do serviço prestado na área da saúde. Radke Jr. cita a importância de ter um diagnóstico sobre doenças crônicas, pressão alta, diabetes e colesterol. A pesquisa traça um perfil de como está a saúde da população, incluindo questões psicológicas. O objetivo é apontar a realidade de áreas que necessitam de maior atuação de políticas públicas.
2: A gente vai perguntar se a pessoa já teve algum diagnóstico de hipertensão, pressão alta, de diabetes, de colesterol alto. A gente vai aferir o peso e a altura da pessoa, fere a pressão arterial. Então, é uma pesquisa bem completa, bem interessante, que traça um perfil de como está a saúde da população. Então, a gente abrange também questões como alimentação, a saúde nutricional, a saúde psicológica, a saúde física, motor. Então, praticamente todos os aspectos da saúde humana estão contemplados nesse questionário.
1: Segundo Cláudio Radke Jr., a agência de São Miguel do Oeste do IBGE abrange 19 municípios, porém a amostragem será em 8 municípios, incluindo Itapiranga, Tunápolis, Iporã do Oeste e São Miguel do Oeste. Pois bem, eu volto amanhã em mais uma edição do nosso RPN, através da Rede Peperi de Comunicação. Até a todos um excelente dia. Elias Teixeira, repórter Rádio Itapiranga.
0: Muito bem, obrigado pelas informações aí de Itapiranga. São 7:22 agora. No oferecimento da Newscar Automóveis, temos a participação de Pamela Macedo. A PAI amplia atendimento com nova esteira neurofuncional. Pamela Macedo.
3: A PAI amplia atendimento com a aquisição de uma esteira neurofuncional. A informação é da diretora da PAI de São José do Cedro, Cristiane Luvison. A APAE adquiriu uma esteira neurofuncional por meio de uma emenda parlamentar impositiva. O novo equipamento representa um avanço no atendimento oferecido pela instituição e contribui diretamente para o desenvolvimento motor de crianças, adolescentes e adultos atendidos na entidade. Segundo Cristiane, a esteira trabalha de neuroplasticidade e possibilita que pessoas com limitações motoras tenham a experiência de permanecer em pé e realizar movimentos de caminhada com o auxílio de um sistema de suspensão. O equipamento também pode ser utilizado para estimular a marcha de crianças que apresentam atrasos no desenvolvimento motor.
4: Com a questão da neuroplasticidade, né? Muitas crianças e adultos, adolescentes que têm problemas motores, eles nunca tiveram a sensação de estar em pé, né? Então, essa esteira proporciona com que tenha elevação. Eles ficam suspensos por é como se fosse um colete, e eles têm a possibilidade de fazer o caminhar, né? Então vai trabalhando sistemas neurais que antes não eram trabalhados. Então tudo isso possibilita com vários ganhos na vida dessa pessoa e numa melhor qualidade, né? Para esse uso de pessoas com alguma deficiência motora. Mas desde trabalhar a marcha com as crianças, o treinamento de marcha, né, como ensinar, porque parece que para uma criança que não tem limitação nenhuma, o caminhar acontece de forma natural. E as crianças que já têm algum atraso, às vezes, precisam ser incentivadas.
3: A esteira amplia as possibilidades de atendimento e contribui para melhorar a qualidade de vida dos usuários. A direção destaca que a APAE busca constantemente novos recursos, parcerias e investimentos para oferecer equipamentos e tratamentos que proporcionem melhores condições de desenvolvimento aos seus alunos. De São José do Cedro, Pamela Macedo.
0: Obrigado pelas informações e pelo destaque aí da região de São José do Cedro. São 7h24, temperatura está marcando agora 18 graus e nós vamos até o município de Campo Herê no oferecimento da Newscar Automóveis. Quem está chegando é Caroline Souza. Campo Herê abre inscrições para capacitação gratuita voltada ao artesanato. Caroline.
5: Edgar Giovanni Daga, diretor de turismo de Campo Herê, comenta que o município receberá o projeto Arte Catarina, desenvolvido em parceria com o SEBRAE. O objetivo é fortalecer o artesanato local, criar uma identidade para os produtos de Campo Herê e valorizar a cultura e o turismo do município. Durante a capacitação, os participantes receberão orientações sobre produção, marketing e comercialização dos produtos artesanais. O projeto Arte Catarina é destinado a artesãos experientes e iniciantes. Edgar explica que a capacitação terá acompanhamento do SEBRAE até o mês de dezembro com encontros quinzenais. Ao final do programa, os participantes receberão o selo Arte Catarina, que facilitará a participação em feiras e eventos, além da realização de uma feira regional para a exposição dos trabalhos. Segundo o diretor, a iniciativa busca ampliar as oportunidades de geração de renda e fortalecer a economia local por meio do artesanato. Edgar reforça que apenas 15 participantes serão selecionados para a capacitação. As inscrições devem ser feitas na Biblioteca Municipal junto ao Centro de Eventos. Os interessados também devem consultar o edital disponível.
6: Então, vale a pena ir até a biblioteca fazer a inscrição. Se tiver, digamos, 20, 30, 40 artesãos, o SEBRAE vai fazer a classificação, tem todo um edital, né? O edital está aberto na página do município, vale a pena os artesãos lerem esse edital, eles têm que mostrarem com fotos, né, qual é o material que eles já fazem, né? Digamos que trabalha com madeira, trabalha com pano, com tecido, com tela, então ali tem que ter algumas fotos para fazer a inscrição, né?
5: O diretor convida os artesãos de Campo Herê a aproveitarem a oportunidade de qualificação através do projeto Arte Catarina. As inscrições ficam abertas até o dia 13 de agosto. De Campo Herê, Caroline Souza.
0: Obrigado pelas informações e pelo destaque aí da região de Campo Herê. 7h27 para Newscar Automóveis, seminovo com cara de novo e preço de usado. Temos a participação agora de Vilmar de Souza. Santa Helena terá campanha para atualizar vacinação de crianças e adolescentes. Vilmar.
7: A Secretaria Municipal de Saúde de Santa Helena iniciará no dia 3 de agosto a campanha de multivacinação para revisar as cadernetas de vacinação de crianças e adolescentes. A ação seguirá até o dia 1º de setembro e tem como objetivo verificar a situação vacinal e atualizar as doses que estiverem em atraso. Durante o período da campanha, a equipe vai conferir as carteiras de vacinação e aplicar as vacinas que estiverem faltando. De acordo com a técnica de enfermagem da Secretaria Municipal de Saúde de Santa Helena, Liane Maier, a revisão é fundamental para garantir a imunização e reduzir o risco de doenças. A orientação é que pais e responsáveis levem a caderneta de vacinação e um documento da criança, como cartão SUS ou outro documento de identificação, para facilitar o atendimento e o registro das informações. Liane Maier, técnica de enfermagem da Secretaria Municipal de Saúde de Santa Helena, explica agora que a campanha também terá o dia D de mobilização no dia 22 de agosto para atender principalmente as famílias que não conseguem comparecer durante a semana.
8: A gente vai estar atendendo nesse dia que é o dia D, então para aqueles pais que não podem vir durante a semana, né? Então eles podem estar comparecendo, trazendo os filhos e os adolescentes também que quiserem vir acompanhado pelos pais ou virem eles também, a gente vai estar atendendo para eles poderem estar também vindo e não estar atrapalhando o dia a dia deles, né? Então a gente vai estar aberto das 8 da manhã até as 17 horas, porque ali vai ter uma revisão das cadernetas, então para eles estarem todos imunizados, né? As crianças, para não correr o risco, né? De pegar alguma doença. E é sempre bom a revisão, porque ali a gente vai estar revisando as cadernetas, quem está em dia, ok, né? E quem não está em dia, a gente vai estar então aplicando as vacinas que estarão faltando, né? É bom estar levando junto a caderneta de vacina e o cartão SUS ou algum outro documento, né, da criança.
7: Liane Maier reforça que a campanha é destinada à população de 0 a 15 anos, mas destaca que pessoas de outras faixas etárias que precisarem atualizar a vacinação também poderão procurar a unidade de saúde. Ela orienta a comunidade a manter a caderneta de vacinação em bom estado e sempre atualizada, já que o documento registra o histórico de imunização e contribui para a prevenção de diversas doenças. Do jornalismo da Rádio Oeste, repórter Vilmar de Souza.
0: Muito bem, obrigado, Vilmar, pelas informações. 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Newscar Automóveis. 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E daqui a pouco tem novas informações regionais com a reportagem da Peperi.
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0: Agora são 7 horas 34 minutos, temperatura está na casa dos 18 graus, tempo fechado agora com bastante neblina, né? A gente se intensificou a cerração nesse amanhecer aqui em São Miguel. Estamos de volta com RPN primeira edição e as primeiras informações desta manhã de quarta-feira. Conosco as rádios Itapiranga de Itapiranga, Atalaia de Campoerê, Peperi de São Miguel, Cedro de São José do Cedro e também a Rádio Oeste de Iporã do Oeste. Vamos agora movimentar a reportagem da Peperi mais uma vez, o oferecimento do Bono Free Shop. 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Bono Free Shop traz agora a participação de Delmar Cláudio, assistência social de Itapiranga, acompanha casos de abandono de idosos. Delmar, bom dia.
1: Bom dia, Marcos Menner. Bom dia, amigos ouvintes da programação do RPN desta quarta-feira. O envelhecimento da população gera novas demandas e preocupação com a falta de políticas públicas. A secretária de Assistência Social de Itapiranga, Simone Felim, informa que anualmente o município registra até 200 pessoas atingindo 60 anos. São aproximadamente 4 mil idosos, cerca de 25% da população do município. As atividades nos grupos da terceira idade contemplam 1.900 pessoas. Itapiranga registra seguidos casos de abandono de idosos. De acordo com a secretária, atualmente 7 idosos estão institucionalizados por determinação judicial. São casos de abandono e negligência dos familiares. Simone Felim destaca que a equipe de alta complexidade da secretaria acompanha essas pessoas nas instituições, sendo que muitos não recebem visitas de familiares. Ainda existem alguns casos em processo de internação, tendo busca por vaga, que pode ser em instituições de outras regiões de Santa Catarina e até do Paraná e Rio Grande do Sul. A secretária comenta que ocorrem casos em que os pais abandonaram os familiares e agora, na fase de idosos, ficam sem vínculo e acabam em instituições. Simone Felim afirma que os profissionais da assistência social procuram dar suporte e muitas vezes se transformam na família destas pessoas. Tempo nublado, nuvens escuras aqui no Vale do Rio Uruguai e a temperatura neste momento em Itapiranga em 17 graus. Um ótimo dia a todos e até amanhã.
0: Obrigado pelas informações e pelo destaque aí da região de Itapiranga. No oferecimento do Bono Free Shop na fronteira com a Argentina, o RPN segue adiante agora, indo para Campoerê, onde está Estênio Aldo. Santa Terezinha do Progresso e Campoerê constroem ponte em conjunto. Estênio, bom dia.
2: Muito bom dia, Marcos. Segundo Jacó Yungues, coordenador da Defesa Civil de Santa Terezinha do Progresso, os trabalhos já duram 2 anos. Os recursos estão depositados nas contas das duas prefeituras e serão utilizados tão logo as cabeceiras estejam concluídas. A ponte faz limite com as comunidades de Pinheirinho e Campo Grande. A ponte antiga em madeira tem mais de 40 anos e, além disso, era muito baixa, transbordando com qualquer excesso de chuva. A Prefeitura de Santa Terezinha tem pedidos ainda para mais 7 pontes. Um foi aprovado para o limite com o município de Tigrinhos. A enxurrada dos últimos dias provocou prejuízos em Santa Terezinha do Progresso. Estradas, bueiros e pontilhões foram bastante danificados. O coordenador municipal da Defesa Civil diz que se prepara para amenizar ao máximo os problemas que virão com o El Niño. Jacó Yunges entende que a população pode colaborar com os servidores públicos, não jogando lixo na rua, porque isso pode trancar os bueiros, causando inundação em casas e lojas. Ele faz um apelo para quem pode ajudar, até na desobstrução de bocas de lobo, quando for necessário. Nesse momento chove em Campo Herê. Está escuro e a temperatura marca 16 graus no centro da cidade. Bom dia, até amanhã.
0: Obrigado pelas informações, Estênio. 7h39 agora. 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Vamos até São José do Cedro. Everton Macedo tem a seguinte informação. Programa busca impulsionar agroindústrias familiares para fortalecer a produção local. Everton, bom dia.
3: Bom dia, Marcos. Bom dia aos ouvintes. O programa amplia apoio às agroindústrias familiares e gera novas oportunidades em São José do Cedro. A informação é do vereador Pedrinho Casarim. O projeto de lei 35, encaminhado pelo Poder Executivo à Câmara de Vereadores, cria o programa Raízes do Cedro, voltado ao incentivo às pequenas agroindústrias familiares e rurais do município. A proposta busca auxiliar agricultores que produzem alimentos como salame, queijo, banha, torresmo e outros derivados de origem animal. Segundo o vereador, o programa pretende facilitar a legalização dessas atividades e permitir que os produtores possam comercializar seus produtos de maneira adequada e diretamente aos consumidores. A iniciativa prevê o apoio do município com um responsável técnico que fará o acompanhamento e a inspeção dos locais de produção. O projeto também busca fortalecer a renda das famílias do interior e incentivar novos empreendimentos. A proposta foi construída com a participação de setores da agricultura, como indústria, comércio e vigilância sanitária, além de técnicos envolvidos na área, e deve ser apreciada pelos vereadores na sessão da Câmara na noite de hoje. O município deve custear responsável técnico para pequenas agroindústrias. A informação é do vereador Pedrinho Casarim. O programa prevê que o município disponibilize um responsável técnico para auxiliar os pequenos produtores que desejam legalizar suas agroindústrias. O profissional deverá acompanhar a produção e orientar os agricultores quanto aos procedimentos necessários para garantir a qualidade e a segurança dos alimentos. A medida atende a uma antiga demanda de produtores que encontram dificuldades para regularizar pequenas unidades de processamento dos alimentos. O responsável técnico deverá acompanhar os produtos e os processos realizados nos estabelecimentos, enquanto a vigilância sanitária continuará responsável pela avaliação das condições dos locais. Segundo ele, o apoio pode reduzir os custos para quem pretende empreender no meio rural. A iniciativa busca criar condições para que os agricultores possam deixar a informalidade, ampliar a comercialização e oferecer produtos de origem animal com maior segurança aos consumidores. Tempo instável em São José do Cedro. Temperatura 18 graus. Um bom dia a todos e até amanhã.
0: Obrigado pelas informações, Everton. 7h43 para Bono Free Shop na fronteira com a Argentina. Agora é a vez de Laércio Antônio, da Rádio Oeste. Senai inaugura unidade em Mondaí para fortalecer a qualificação da indústria. Laércio Antônio, bom dia.
4: Bom dia, Marcos Meller. Bom dia, ouvintes do RPN. Mondaí inaugura nesta sexta-feira, a partir das 9h30 da manhã, uma unidade do SESI Senai, que vai atender empresas, trabalhadores e estudantes de nossa região. O anúncio foi feito pelo gerente de operações do SESI Senai, Ivanor Roberto Finato, que explicou que a estrutura foi criada para ampliar a oferta de qualificação profissional em municípios de pequeno porte, com presença de grandes indústrias. Ivanor conta que a nova unidade foi viabilizada por meio de uma parceria entre a Prefeitura de Mondaí, Senai e as empresas Móveis, REN e Tessel OS. Segundo Ivanor Roberto Finato, o projeto iniciou com a discussão ainda em 2017 e avançou com a doação de um terreno da empresa Móveis, REN e investimentos do município na preparação da estrutura. Espaço vai oferecer cursos voltados às necessidades da indústria, com capacitações nas áreas elétrica, automação, eletrônica, tecnologia, gestão, segurança de trabalho, entre outros. Também haverá novidades relacionadas à indústria 4.0, robótica, internet das coisas, em parceria com empresas da área tecnológica. Ivanor Roberto Finato, gerente de operações do SESI Senai, destaca que a unidade, que estará em Mondaí a partir de sexta-feira, também terá ações voltadas aos estudantes com atividades de robótica no contraturno escolar. Conforme o gerente de operações do SESI Senai, a iniciativa busca preparar crianças e jovens para áreas tecnológicas que devem ter grande demanda profissional nos próximos anos. O ato inaugural contará com a presença de representantes da Federação das Indústrias de Santa Catarina, direção do Senai e autoridades locais. Gerente de operações do SESI Senai, Ivanor Roberto Finato, enfatiza que a nova estrutura do Senai em Mondaí atenderá também municípios próximos, como inclusive Iporã do Oeste, com foco na formação profissional e no desenvolvimento da indústria local e regional. Tempo parcialmente nublado em Iporã do Oeste, choveu muito na madrugada, principalmente a partir das 4 horas da manhã, Marcos. Agora, tempo fechado, temperatura está em 17 graus em Iporã do Oeste. Um abraço a todos, bom dia e até amanhã.
0: Obrigado pelas informações e pelo destaque aí de Iporã do Oeste, reportagem da Peperi para Bono Free Shop. 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Tivemos ontem jogos pela Série B do Campeonato Brasileiro. O Avaí foi para Caxias do Sul e com gol nos acréscimos perdeu para o Juventude. Juventude 1, Avaí 0. Com esse resultado, a equipe de Caxias do Sul avançou na tabela de classificação. É vice-líder hoje com 35 pontos. A Ponte Preta em casa empatou com o Atlético de Minas em 1-1. E o Fortaleza fez 1-0 contra o Botafogo de São Paulo no Castelão, em Ceará. Pela Copa Sul-Americana ontem, destaque para o Santos, que em casa venceu o Universidade Central da Venezuela pelo placar de 4-2. O Santos venceu o jogo de ida por 4-1 e está classificado para a próxima etapa. O Tigre da Argentina em casa perdeu para o Nacional do Uruguai, mas mesmo assim avançou porque havia vencido o jogo da ida no Uruguai. Nesta quarta-feira, destaque na Sul-Americana para o Bragantino, que recebe o Sporting Cristal do Peru, 9:30 da noite, e para o Vasco, que enfrentará o Independiente Medellín da Colômbia, também no Brasil, jogo no Rio de Janeiro. E pela Série A do Campeonato Brasileiro, teremos hoje as partidas com destaque para o Inter, que enfrenta o Flamengo no Beira-Rio, 7:30 da noite. Ainda tem Mirassol e Remo, Fluminense e Bahia, Vitória e Palmeiras. 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Intervalo comercial agora, daqui a pouco tem a entrevista do dia.
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9: Estamos de volta com RPN, primeira edição, e as primeiras informações desta manhã de quarta-feira, que é para você começar o seu dia muito bem informado. Estão conosco as emissoras afiliadas à rede Peperi de Comunicação. Rádios Itapiranga de Itapiranga, Atalaia de Campoerê, Peperi de São Miguel, Cedro de São José do Cedro e também a Rádio Oeste de Porã do Oeste. Nós vamos agora para a entrevista do dia, oferecimento da Única Centro Odontológico. 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Estamos em contato agora no RPN com Luiz Sete, que é o presidente da Associação Hospitalar de Tunápolis, hospital que é referência da região em termos de saúde mental. E como é que está o trabalho hoje do hospital nessa área que é cada vez mais demandada, que é a saúde mental, hein, presidente? Bom dia.
10: Bom dia, Marcos. Bom dia, ouvintes da Rede Peperi. Sim, Marcos, como você muito bem frisou, a Associação Hospitalar de Tunápolis ela é referência na saúde mental. E atualmente, nessa unidade, nós dispomos de 30 leitos. Dessas 30 vagas, 28 são disponibilizadas para o Sistema Único de Saúde. E os nossos pacientes, eles são recebidos pelo Sistema Único de Saúde através do Sistema Estadual de Regulagem de Vagas, da Secretaria de Estado. Vindos, então, aí de 78 municípios da macro-região do oeste do estado. Né? E as enfermidades dos nossos pacientes na unidade de saúde mental, eles são diversos. Isso nos requer cada vez mais um aprimoramento dos profissionais e da própria unidade hospitalar, sempre com com uma empatia e humanização, né, de profundo atendimento a esses pacientes, né? Não somente aí com o uso de psicotrópicos, que são obviamente necessários, mas também com acolhimento, o diálogo, principalmente com profissionais, psicólogos e psiquiatras, né? E nesse sentido, a nossa unidade, ela tem atuado de forma complementar com tratamentos além do convencional, com fornecimento aí de terapias alternativas, né, adicionais, como nós temos aulas de música, teatro, arteterapia, que são atividades relacionadas, atividades esportivas. Inclusive, Marcos, nós estamos concluindo aí a construção de uma quadra de esportes para esses pacientes, para que eles possam ter acesso a atividades esportivas, ao ar livre, um ambiente com acesso à natureza e principalmente ao sol, né, que é tão importante para a saúde nossa e também, obviamente, desses pacientes.
9: Claro, 28 municípios, aliás, 28 leitos para quase 80 municípios, dá conta ou está sempre lotado aí, hein, presidente?
10: A ocupação sempre é 100%. Então, há uma demanda muito grande no estado, né? Isso de forma geral, não há vagas suficientes hoje para, sim, todos os pacientes. Então, nós temos uma taxa de ocupação de 100%. Quando um paciente recebe alta, automaticamente já entra no mesmo dia, entra outro paciente. E muitas vezes esses pacientes são de regiões bem distantes, porque eles procuram e necessitam desse atendimento. Então, de fato, há uma procura muito grande. Por isso que 90% dos nossos atendimentos são pelo Sistema Único de Saúde, claro, nesta especialidade.
9: Né? Sim, o hospital está completando 50 anos de atuação, é referência em saúde mental, e ao longo desse tempo todo, esse foi o foco principal. O hospital passou por diversas etapas e fases até chegar no momento que está hoje, hein, presidente?
10: Sim, Marcos, o hospital, a Associação Hospitalar de Nápoles, ela foi fundada na década de 70, lá, né? Quando a comunidade sentiu a necessidade de ter um hospital mais próximo. E lá no início, obviamente, não havia esse atendimento tão importante na saúde mental. Isso foi mais clínico. Se nós olharmos na história da saúde no país, nós tínhamos muitos manicômios no passado, né? E hoje isso não existe mais, né? E essa especialização, ela começou, então, mais para frente. No início, claro, nossa história, ela começou a ser gerida como uma sociedade hospitalar. Ele foi criado como uma sociedade hospitalar, mas daí depois, com o advento ali do novo Código Civil, isso tipificou um pouco melhor, passando então para uma associação hospitalar, né? E a nossa história, então, desde a origem, ela sempre foi voltada à comunidade. Inicialmente ele foi administrado por Irmãs da Divina Providência e depois ele passou a ser administrado pela própria comunidade.
9: Bom, e o hospital, nesse momento, o senhor comentou há pouco que, por exemplo, os leitos de saúde mental estão sempre lotados. O hospital trabalha com um projeto de ampliação, de reforma, ampliar sua capacidade de atendimento. Tem um projeto que está, inclusive, sendo construído, não é, presidente?
10: Sim, Marco, de fato, para que a gente possa se manter sempre à frente da saúde, tendo destaque principalmente na especialidade de saúde mental, isso requer, obviamente, sempre um reinvestimento. E nesse sentido, Marcos, estamos trabalhando num projeto arquitetônico de ampliação e de reforma da estrutura física, né? E nesse momento estamos na fase final de alguns ajustes após a aprovação do projeto pela Assembleia. Como é uma associação comunitária, necessariamente todas essas etapas elas passam por aprovação em assembleia, e assim foi feito, né? E agora nós estamos na fase final de ajuste de alguns pontos que foram levantados pela comunidade, e tão logo isso seja concluído, nós vamos passar então para aprovação desse projeto ou apreciação desse projeto pela Vigilância Sanitária do Estado.
9: Sim, para o ouvinte ter uma ideia, a capacidade deve aumentar, por exemplo, em quantos leitos, número de atendimentos, o que se coloca aí nesse momento, hein, presidente?
10: Hoje a disponibilização total de leitos entre a clínica geral e a unidade de saúde mental são 50 leitos, e com essa ampliação a nossa expectativa é de chegarmos em 73 leitos, né? Desses 73 leitos distribuídos entre clínica geral e unidade de saúde mental, né? E isso obviamente requer um investimento e um planejamento de obras de um prazo um pouco maior, né? Nós estamos com expectativa aí de um prazo de pelo menos 5 anos de obras, porque há uma necessidade de construção de uma nova ala, de dois pavimentos, duas novas alas, e a partir daí dessas novas alas começar então a redirecionar os serviços internos e assim começar a reforma da estrutura toda, né? E isso demanda obviamente um tempo. Nós temos que fracionar isso, não somente pela questão de logística de atendimento, mas também de fracionamento dos recursos necessários para esse investimento.
9: Sim, mas está se colocando, se imaginando o início das obras ainda esse ano, ou é coisa para ano que vem para fechar aqui, presidente?
10: Não, esse ano é pouco provável que se tenha qualquer avanço na parte de edificação, porque isso requer agora a aprovação da vigilância sanitária do Estado. Isso normalmente demanda um bom tempo, alguns meses, para que a vigilância aponte todas as suas necessidades e a gente faça as adequações no projeto. Então, certamente, não se iniciará nenhuma obra este ano.
9: Presidente, obrigado e bom trabalho aí para vocês.
10: Obrigado, tenha um bom dia.
9: Muito bem, nós conversamos hoje com o presidente da Associação Hospitalar do município de Tunápolis, Luiz Setti. 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Ponto final no RPN, primeira edição de hoje. Nós voltaremos amanhã às 7 horas. Obrigado pela audiência e até amanhã.
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15: O que fazer quando uma pessoa falece, tem bens a inventariar, tem dívidas e não tem dinheiro para pagar o inventário? Nesse caso, a família poderá contratar um advogado que poderá peticionar para o juiz para que seja nomeado inventariante e solicitar um alvará judicial para que o juiz autorize a venda de um desses bens, a fim de arrecadar dinheiro para pagar as dívidas do falecido e também para que sejam pagas as despesas do inventário.
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8:05, bom dia. Terça-feira, hoje é quarta, né? É, 29 de julho de 2026, estamos chegando com o nosso S-Show da manhã. Gostosa. Choveu muito a madrugada, né? Desde pelas 4 horas começou chuvarada por aqui, né? Muitas chuvas torrenciais e ventos fizeram estragos no Rio Grande do Sul em especial, né? Assim, nossa região houve aí volumes de chuva muito altos que acabaram aí trancando bueiros, por exemplo, ou causando alagamentos. Mantenha-nos informados no 991881715. Aliás, nosso departamento de jornalismo já está, desde as primeiras horas da manhã, fazendo levantamento. Daqui a pouco a gente vai trazer todas essas informações. Mas o que dá para antecipar, né? Você pode estar acompanhando também, né? O Rio Grande do Sul foi realmente, mais uma vez, em algumas partes ontem, atingido por temporais, né? Explosões, né? Que são sempre muito impactantes. Bom, nós vamos trazendo o nosso S-Show da manhã, comunicação Laércio Antônio, com toda a retaguarda, redatores, pessoal da recepção, pessoal da sala de gravações, repórteres Arley Silveira e Vilmar de Souza na central de jornalismo, atualizando daqui a pouco as informações para você. 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no oeste de Santa Catarina. Quero muito sua participação, 991881715, e vamos fazer dessa quarta-feira uma programação de boa música, de informação, né? Para você que está no trânsito, indo e vindo, você que está indo para a sua localidade, para o seu trabalho, né? Muito obrigado pela audiência, muito obrigado pelo carinho de sempre, né? De participações por aqui. Nós já temos então a sua participação com mensagens, vai participando, 991881715. 991881715, já temos umas mensagens lindas, como todos os dias acontece, de parte do nosso ouvinte. Agora sim, vamos com a reflexão. Bom dia a todos. Se tiver que amar, ame hoje. Essa mensagem de Chico Xavier. Ele dizia, abre aspas, se tiver que amar, ame hoje. Se tiver que sorrir, sorria hoje. Se tiver que chorar, chore hoje. Pois o importante é viver hoje. O ontem já foi e o amanhã talvez não venha, né? Sábio Chico Xavier. Nós temos também uma mensagem aqui que diz o seguinte. Vamos abrindo as mensagens dos nossos ouvintes, cada vez mais

com as marcas, seguimos acreditando, nos superando e nos reconstruindo a cada dia com fé, com alma e com a certeza de que Deus ainda está escrevendo o melhor para todos nós. Olha, amém. Mensagem muito linda. Laine Boniantes, muito obrigado pelo carinho de sempre participando. O pessoal se esforça, traz aqui mensagens muito bonitas a esse espaço, né, de reflexão, pós-notícias, né, pós-notícias, uma reflexão também muito linda que acabou de chegar, que diz assim: há dias em que o céu escurece, os ventos se levantam e os temporais parecem querer levar embora nossa esperança. Mas é justamente nesses momentos que descobrimos que realmente sustenta a nossa vida é Deus. Agradeça pela casa que abriga sua família, pelo alimento na mesa, pela saúde, pelo abraço de quem você ama e até pelas lutas, porque elas nos tornam mais fortes e nos aproximam do Senhor. A vida passa rápido demais, demais para perdermos tempo com orgulho, com mágoas ou reclamações. Valorize a sua família enquanto ela está ao seu lado. Olha só, valorize a sua família enquanto ela está do seu lado, está ali, né? Está presente, né? E diga eu te amo, perdoe, abrace e esteja presente. Nenhuma conquista vale mais do que um lar unido e protegido por Deus. Pense nisso. Que o Senhor estenda suas mãos sobre cada família, acalme os ventos, proteja nossas casas dos temporais, das dificuldades e de todo o mal. Que Ele fortaleça os corações aflitos, renove a esperança dos desanimados e nos lembre todos os dias que depois da tempestade sempre nasce um novo amanhecer. Confie nele. Quem caminha com fé em Deus nunca está sozinho. E enquanto houver gratidão no coração e Deus à frente de nossas vidas, sempre haverá motivos para recomeçarmos. Que Deus abençoe você, sua família, proteja todos nós, hoje e sempre. Amém. Esta mensagem endereçada ao nosso programa da Marcenaria Brito, sempre com essa reflexão linda sobre a vida e muito factual, muito de momento, né? Momento em que temporais fazem danos, como eu ilustrei na abertura do programa, e que a gente reforça com essa mensagem a esperança de dias melhores e que tudo passe, inclusive os temporais. Bom dia para todos nós. Eu vou...

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0: Neste bloco nós teremos, daqui a pouco, Ronaldo Coutinho, a previsão do tempo. E também, claro, Vilmar de Souza, da Central de Jornalismo, trazendo as primeiras informações. 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
2: 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Daqui a pouco tem Ronaldo Coutinho com a previsão do tempo.
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2: 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Depois do recadinho da Lotérica, vem aí Ronaldo Coutinho com a previsão do tempo.
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2: Muito bem, na manhã do nosso Oeste Show da Manhã, a gente vai até a Climaterra em São Joaquim para saber do Ronaldo Coutinho. Previsão do tempo para nossa região, aliás. Choveu muito ao longo da madrugada por aqui, Ronaldo. Rio Grande do Sul foi vítima de temporais. Enfim, o que dizer? Qual é o quadro para as próximas horas aqui no Extremo Oeste? Bom dia, Ronaldo.
8: Bom dia. Vai continuar ainda com um pouco de chuva, vai começando a melhorar gradativamente. Ainda pode ter agora de manhã alguma coisinha mais forte e pontual, não dá para descartar completamente. Então ainda pode ter alguma trovada, alguma coisinha agora nas próximas 2, 3 horas. Se não der nada até o final da manhã, aí já ficou mais tranquilo. Está começando, já melhorou bem em boa parte do Rio Grande do Sul, a situação já está bem mais comportada. E a tendência agora é de tempo assim mais para bom nessa quinta-feira, com nebulosidade e sol, a chance de chuva é pequena. Sexta, tempo bom, friozinho de manhã, esquenta de tarde. E no sábado, volta a ameaçar alguma chuva tarde e noite ou domingo com a entrada de uma frente fria. Da Climaterra, Ronaldo Coutinho.
2: Até amanhã, Ronaldo.
8: Nada, tchau.
2: Tchau, obrigado, Ronaldo Coutinho, trazendo a previsão do tempo. Olha, já pediram terceira dimensão. Meu amor, a gente vai recordar. Aqui na manhã, daqui a pouco, temos a Central de Jornalismo com informações.
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2: 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Tempos ainda do Vanderlei Rodrigo fazendo vocal do Terceira Dimensão. Meu amor, lá de 1988.

Terceira dimensão, tempos idos ainda com Vanderlei Rodrigo, né? Música linda da manhã, 991881715, antes de Roberta Miranda, né? A dona Marlene pediu do Roberta Miranda, música linda, Sol da Minha Vida vai rodar, né? 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Enfim, o comércio, vários locais também que tem essas fichas à venda. Roberta Miranda, 8h27, na sequência vamos para a Central de Jornalismo. E o Sol dá o ar da graça aqui na manhã. E na música diz, Solta Minha Vida, de 1992.

0: Roberta Miranda. Roberta Miranda trazendo aqui pra Marlene que pediu, né? Um abraço pro pessoal de Beato Rock, a comunidade, né? Pessoal que está, a turma do Costelão, né? Olha só, vai ter Fone Boys dia 15. Anote aí. Fone Boys animando o jantar dançante. É tradicional. Meu amigo Valdir Tomé certamente está envolvido também, né? Na organização sempre, né? Esse grupo é muito organizado. Aliás, nossas comunidades são muito organizadas, grupos também, né? O caso da turma do Costelão, todo ano é fantástico, né? Chope das melhores marcas, né? E também, claro, fichas estarão à venda. A gente vai anunciar ainda bastante. Então, o segundo jantar dançante, turma do Costelão Beato Rock, vai ter o Fone Boys dia 15 de agosto. Já vai agendando a data. Vamos para a Central de Jornalismo. Vamos trazendo informações com Vilmar de Souza para a Central de Jornalismo, para o Sicoob. 8:31.
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0: Central de Jornalismo, a informação. Bom dia, Vilmar de Souza.
2: Bom dia, Laércio. Bom dia, ouvinte. A Defesa Civil do Estado de Santa Catarina tem emitido desde a madrugada e emitiu há poucos minutos mais um alerta para riscos altos e temporais com raios, rajadas de vento, granizo e alagamentos para as regiões do extremo oeste e oeste catarinense. A Secretaria de Proteção e Defesa Civil segue monitorando as condições meteorológicas e a orientação é que as pessoas estejam preparadas para tomar as ações necessárias em caso de agravamento da situação. Em caso de emergência, a Defesa Civil orienta o acionamento do Corpo de Bombeiros pelo número 93 ou da Defesa Civil pelo número 199. Do jornalismo da Rádio Oeste, repórter Vilmar de Souza para o Sicoob.
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0: Legal, estamos de volta. Obrigado, Central de Jornalismo. Vilmar de Souza, logo mais ele volta. Na segunda hora temos também as ocorrências com o Arley Silveira, né? E a Defesa Civil acabou de emitir mais um alerta agora há pouco, apesar de que o Ronaldo Coutinho estava nos tranquilizando, dizendo que o tempo vai melhorar e já está abrindo realmente o sol aqui em nossa região, né? Mas vamos ficar atentos aí, né? Sempre é importante prevenir ao remediar, né? Mais importante é prevenir. 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
0: Na sequência tem mais música, vai participando 991881715, peça a sua preferência musical aqui ao longo da manhã no 991881715, 991881715. Temos ouvintes também participando no WhatsApp, o José Zanotto. Diz aí, Zanotto, bom dia.
14: Bom dia, Lars. Tudo tranquilo?
0: Nice.
14: Tudo certinho?
0: Tudo.
14: E também, roda aí pra mim com a companhia do baile, Tirando os Maiô. Valeu, bom trabalho, um forte abraço.
0: Forte abraço, obrigado. Temos aqui também, toca Flávio Dalcin, tá? Eu rodei abrir com a terceira dimensão, né? Vamos lendo aqui na sintonia, pessoal de Tenente Portela, Rio Grande do Sul, Dona Eva, escuto todos os dias, roda uma do Corpo e Alma para nós curtirmos, legal, Ambrósio Vebras na sintonia, alô, maravilha, bom dia, Alisa sempre na sintonia, temos um vídeo aqui do Dr. Mortari, né? O doutor que está sempre, cirurgião, dentista, sempre deixa ou vídeos ou também, claro, deixa mensagens ilustrativas. Tony Carraro está aqui também na telinha, bom dia.
15: Bom dia, Lécio. Toca cabelo loiro, vem lá em casa passear.
0: Cabelo loiro, legal, está sempre bem inspirado nosso amigo Tony Carraro. De Santa Helena para o mundo, né? Bom, Maga Metais informa, temperatura 19 graus, eu volto já.
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0: 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Equipe desejando boa quarta-feira, equipe da Dona Marlene. A galera dos pedreiros pediu Mississippi, vai rodar agora. Temos também outras solicitações musicais enquanto a gente traz os reis do baile para passar a dupla Thalita e Elisa. Música.

0: Tá na boa, tá na Oeste, nós ouvimos os atuais, os reis do baile. Já tem companhia do baile, né? Encontrei aqui a música do nosso amigo Zanotto. 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

0: Tirando os maiô, companhia do baile, a gente é recordando, né? Tá na boa, tá na Oeste, 19 graus a temperatura. Nos altos da Gustavo Fetter, centro de Produce Estúdios da Oeste. 11 minutos para as 9.
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4: Tá na boa, tá na Oeste, a equipe do Jair e da Cláudia, né? O meu amigo Fernando, o pessoal também na cozinha, sempre já logo cedo, o pessoal do Divina Gula preparando aquele almoço especial, né? Claro, um abraço para você que está aí no trânsito, onde quer que esteja, muitíssimo obrigado pela sua audiência. 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Pinhal Máquinas informa 19 graus.
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4: Tá na boa, tá na Oeste, já tem Corpo e Alma na manhã. 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
4: Vamos juntos. Faltando 5 minutinhos para as 9, fechando a primeira hora do nosso Oeste Show da manhã. Né? Tem viu seu Paus participando com Corpo e Alma, tem música boa.
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4: 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Ímpora do Oeste para o mundo, muito obrigado online. Você que está na rede mundial dos computadores.
9: Nossa, é linda!
4: Perigosa e linda. Wagner Schneider, viu seu pause.

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0: Perigosa e linda, né? Música bonita pra você curtir por aqui. Muito obrigado pela audiência. O pessoal pediu se já está funcionando a estação de monitoramento. E acabo aqui de receber da assessoria da administração municipal, né? Que sobre esses tempos que apresento, né? E nós temos aí a Defesa Civil mandando no WhatsApp o recadinho. Tem sim em operação a estação meteorológica, né? Ela é integrada à rede de monitoramento da própria Defesa Civil de Santa Catarina e disponibiliza informações em tempo real, né, para auxiliar aí no planejamento das atividades do seu dia a dia. Então, todos os dados, tem temperatura, tem chuva acumulada, umidade do ar, velocidade do vento, né, são uma ferramenta importante aí para o agricultor, para o motorista, para as empresas, para a comunidade, né, contribuindo aí para decisões mais seguras e planejadas, tá? É preciso acessar, né, o mapa de monitoramento, tá, gente? Então tá aí. Um abraço pessoal da Defesa Civil também e dessa estação de monitoramento aqui de Iporã do Oeste. Um abraço pro coordenador da Defesa Civil, Oldair Schmitz, que também é secretário municipal de saúde aqui de Iporã do Oeste. Quem tá com a gente também é a Isabelle, né? Tá certo, Isabelle, já vou te atender em seguida. Vai escrevendo, ela pediu uma música. Eu disse, qual música? Tem um áudio do meu amigo Blásio. Grande abraço pro seu Damásio Pinturas em Cristo Rei, sempre na sintonia, aumentando o volume. Daqui a pouco tem música para vocês também. 9 horas, hora brasileira.
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0: 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Meu abraço pro seu Delinha Aparecida Santa Helena, dia primeiro, né? Agora sábado, jantar baile, homenagem aos pais, sempre tem aquele momento emocionante, né?
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0: Tá na boa, tá na Oeste, na segunda hora a gente volta lá pra Central daqui a pouco, né? Nessa segunda hora, claro. No outro bloco com Arley Silveira na Central de Jornalismo com as ocorrências das últimas horas em nossa região. Vai participando 991-88-1715, peça a sua preferência musical. 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

Legal, 9:08 e a comunidade estudantil, né? Curtindo férias, as amiguinhas aí, Betina, Laura, Letícia, né? É, estão aí sempre

assim. Num dia que todas as pessoas do planeta inteiro resolveram que ninguém ia sair de casa, como que se fosse combinado em todo o planeta. Naquele dia ninguém saiu de casa.

0: acordei.
1: Raulzão, meu amigo Antônio Ren, despachante aí junto ao escritório Carizo Miller, com som ambiente, ele adora esse tipo de música também, né? Épocas idas, da velha Jovem Guarda, tanta canção linda, hein? Raulzão, Raul Seixas. Tem Flávio Dalcim, Banda Ouro, chegando aqui na manhã, porque ouvinte faz nossa seleção musical. Como é bom a gente recordar, né? De vez em quando é bom. Quilômetro 11. Daqui a pouco tem ocorrências da manhã.

0: 9:17, hora certa para a loja Baques do Silvio, quilômetro 11 com Flávio de Alcimba da Ouro e antes o dia em que a terra parou com o saudoso Raul, né? Raul Seixas. 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
0: Tá na boa, tá na Oeste. Nesse bloco teremos a Central de Jornalismo Concorrências. Meu abraço pessoal da Raigão Baixo. Dia 2, domingo, tem festa no Raigão.
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0: Tá na boa, tá na Oeste, na sequência vem aí na manhã, daqui a pouco nós teremos então na Central de Jornalismo Arley Silveira e as ocorrências.
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0: Vamos lá, trazemos então Arley Silveira, direto da Central de Jornalismo 923 para Posto Cooper Fronteira Sul, abastecimento 24 horas. E as informações, bom dia, Arley.
2: Muito bom dia, Laércio. Bom dia, ouvintes. A Polícia Rodoviária Federal apreendeu 581 quilos de maconha em Xanxerê. A Polícia Civil de Santa Catarina, o Coagro e também a Sidasc realizaram uma operação de fiscalização sanitária em Palmitos e em São Carlos. Já no Rio Grande do Sul, equipes da Defesa Civil iniciaram o levantamento dos danos provocados por um tornado que atingiu 3 municípios do estado gaúcho. Em Palmitos e São Carlos, a operação conjunta instalou barreiras de fiscalização para reforçar o controle sobre o transporte de animais e produtos de origem agropecuária. Mais de 30 veículos foram abordados. As equipes conferiram a documentação das cargas e orientaram os motoristas e produtores sobre a importância da defesa sanitária para prevenir doenças e proteger a produção rural. Já em Xanxerê, a Polícia Rodoviária Federal encontrou 581 quilos de maconha, quase meia tonelada, né? Mais de meia tonelada, escondidos em compartimentos secretos nos tanques de combustível de uma carreta carregada com milho. A droga foi localizada após a atuação do cão farejador Camaro. A descoberta completa da carga, então, ocorreu nesta terça-feira. Um motorista paraguaio de 39 anos foi preso em flagrante, encaminhado à Delegacia de Polícia Federal de Chapecó. Ele deverá responder por tráfico de drogas. E no noroeste gaúcho, um tornado atingiu áreas rurais de Giruá, 7 de setembro e Senador Salgado Filho. Pelo menos 2 famílias tiveram as casas destruídas e produtores registraram perdas de animais, veículos e maquinários. A Defesa Civil faz o levantamento dos prejuízos e orienta a população a permanecer em locais seguros durante novos alertas de tempestade. Em caso de emergência, o Corpo de Bombeiros deve ser acionado pelo telefone 193. Laércio, em Santa Catarina também houve aí problemas causados pela instabilidade, viu? No Vale do Itajaí, nós tivemos aí uma chuva de granizo também que atingiu todo o Vale do Itajaí, causando aí alguns transtornos. A Serra do Rio do Rastro também teve deslizamento aí de pedras, teve bloqueio de estrada, inclusive também, e a gente está fazendo esse levantamento e segue fazendo essas monitorações aí do clima, do tempo, para trazer para os nossos ouvintes aí. Inclusive, nós estávamos verificando agora há pouco, através de imagens de radares, de que uma instabilidade, dentro de mais alguns instantes, pode atingir também a nossa região aí, com ventos e chuva bastante intensa. Então, segue aí o cuidado redobrado para toda a região, também para o estado gaúcho e o sul e centro do Paraná, Laércio. Mais informações a gente traz ao meio-dia no Globo em Foco da USFM, da Central de Jornalismo, repórter Arley Silveira, para o posto Cooper Fronteira Sul. 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
4: Agora sim, legal, obrigado, Arley Silveira, Central de Jornalismo. Aliás, ele trouxe informações sobre a possibilidade de novos, né? Novas situações extremas, muitas vezes os fenômenos climáticos surgem do nada. Por exemplo, tivemos sol, agora tá céu encoberto, né? Bom, e o Vianney Schitz tá na sintonia, grande Vianney. É, ele que é o cara do clima também aqui na nossa região, dizendo que deu muita chuva nas últimas horas, 33 milímetros de chuva aí na região de São João. No mês 243 até agora, né? E mandou imagens muito bonitas, ilustrativas, é, muito bacana, né? Nosso jornalista está sempre atento aí, observando também, acompanhando. 927 LM do Bailão, Réu Primário, a gente roda na manhã. Tem O Dono da Casa é Deus, sabe de quem é essa música? Do Gilberto Gilmar. Antes tem LB do Bailão, nosso amigo Marquinhos. Tá na boa, tá na Oeste.

0: casa é de Deus, Gilberto e Gilmar. 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Música linda aqui da manhã, tá na boa, tá na 94,5. 9:33, fique com a gente, já tem mais, tem muito mais música, mais informação pra você.
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0: 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Tá na boa, tá na Oeste, né? Aqui está com a gente o Ricardo, ouço direto vocês, obrigado pelas informações e as boas músicas, legal. É Norberto Lorenzini, bom dia, tô ligado todo dia na rádio, valeu, obrigado seu Norberto Lorenzini, escreve de onde fala, né? Legal, que tal? Né? Roberto, alguém conhece, é daqui? Enfim, Norberto Lorenzini, nosso ouvinte que diz que está sempre ligado na Oeste. 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
2: Tá na boa, né? Temos aí Luiz Anoto sempre na sintonia, também Isabela agradecendo a música que eu rodei. Obrigado, hein, pela participação sempre. 991881715, Suete Estofados e Colchões. 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

0: 94,5 Som da Oeste, você vai participando 991-88-1715, pedindo sua preferência musical. 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
0: Utilidade pública na manhã desta quarta-feira. Administração de Descanso informa que a reunião do Fala Descanso, que seria realizada amanhã, dia 30, em São Valentim, foi cancelada devido a um momento delicado vivido pela comunidade local com as chuvas. A administração manifesta sua solidariedade e agradece a compreensão. Nova data para a realização da reunião será divulgada em breve pelos canais oficiais. A Administração de Descanso reforça o convite para dia 6, 7 e 8 de agosto do Liquida Descanso, uma feira que terá 3 dias de ofertas especiais para você economizar a oportunidade para antecipar o presente para o Dia dos Pais. Haverá praça da alimentação, música ao vivo, parque infantil, proporcionando lazer a toda a família. 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Vem música na manhã. E daqui a pouco nós temos mais Central de Jornalismo. Daqui a pouco a gente vai trazendo Central de Jornalismo com o Vilmar.
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0: E a gente vai trazendo a boa música na manhã com Leonardo cantando Solidão. Essa ele regravou, né? Manhã de quarta. Hoje tem bailinho, Salão Foco, né? Seu Celso Foco. Abraço pra vocês, muito obrigado pelo carinho da audiência.

0: Leonardo Solidão, música que foi do Amado Batista, regravada e gravada já há muitos anos, agora regravada Solidão, um pouco diferente, né? Mas enfim, tá aí o sertanejo também mudando um pouco da roupagem, o velho, né? E romântico, Leonardo. Central de Jornalismo, vamos lá, vamos trazer mais informações. 20 graus e a temperatura na manhã nos altos da Gustavo Fetter, Centro de Porto Oeste, Estúdio da Rádio Oeste, como a gente sempre diz, música e informação para você. Agora são 9 horas mais 44 minutos.
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0: Vamos para a Central de Jornalismo, linha aberta para o repórter Vilmar Souza.
2: A Secretaria Municipal de Saúde do município de Mondaí está realizando desde as primeiras horas da manhã de hoje e vai continuar até as 20h30 uma campanha que propõe a coleta de exames preventivos do colo de útero e também, se necessário, a solicitação de exames de mamografia. A ação está sendo realizada no posto de saúde do município e com o tema Cuide de Você o Ano Todo, a campanha, que tem horário estendido, visa possibilitar que pessoas consigam ser atendidas principalmente fora do horário das suas rotinas. A Secretaria de Saúde do município chama a atenção sobre a importância da campanha e convida todas as mulheres do município a participarem. Do jornalismo da Rádio Oeste, repórter Vilmar de Souza. 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
0: Agora sim, tá na boa, tá na Oeste, né? Um abraço pessoal que tá na sintonia também, nosso amigo Perão. Perão não perde o programa, né, Perão? Tá na correria visitando clientes, né? Sempre, sempre, claro, pessoal dos consórcios. Deixa eu mandar um abraço, pessoal de linha Santa Cruz, Itapiranga. É lá no dia 23, tradicional festa do boi no rolete, né? Abração para vocês que já estão organizando uma pitadinha do que vai ser a festa. Vamos antecipar aqui a nossa chamada. É dia 23. Linha Santa Cruz convida.
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0: Vamos juntos na manhã, vamos juntos na manhã. Um abraço pro Fernando Pietro Biasi, lá da linha Tabajara Belmonte, está recebendo sempre o suporte da equipe da indústria de pré-moldados RB, né? 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Temperatura continua em 20 graus.
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0: 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Alô, Santa Isabel Itapiranga. Meu abraço para todos vocês que estão aí na sintonia. Tem baile de casais dia 8.
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0: Christian Kaiser já vem por aqui com sua japona, né? Porque tá dizendo que vai chover, não tem japona não, né, Christian? Tá, casaco, é isso aí. 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
0: É, dona Maria tá ligadinha, né, dona Maria? Pois é, eis que pediram uma música, dona Maria, por aqui. Eis que seu Jorge participa com o Thiago Brava. Ah, 7 minutinhos para as 10, o Christian Kaiser tá por aqui, eu, Laera, senhor Antônio Volta, 15 para as 12, não é essa entrevista, depois tem o Globo em Foco e o Show de Bola com o Christian e comigo, né? Então diz aí, Thiago Brava.
11: O violão, uma catuaba e o Jorge. Fala comigo!
0: Fala comigo, diz aí, seu Jorge.
11: Tiagão, assim, ó.
0: Dona Maria, 6 para as 10, vem aí o Christian Kaiser, uma ótima quarta-feira para todos nós.

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0: Beleza, minha gente, 10:09, conferindo o radar meteorológico, chuva ainda em nossa região, né? Pessoal aí de Belmonte, Bandeirante, São Miguel, Descanso, teve bastante chuva forte, né? Chuva forte aí que foi aí para a região de Flor do Sertão, Iraciminha, Romelândia, São Miguel da Boa Vista, né? Maravilha. Alguma coisa aí por Santa Terezinha do Progresso também, né? Chuva e ela começa, às vezes para e assim vai, né? Mas eu acho que agora vai firmar mais o clima, pelo menos aqui para Iporã e arredores municípios vizinhos, né? 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WhatsApp da Oeste liberado para você pedir a sua música, aquela que combina com essa manhã de quarta-feira, quando são 10h10.

Garotos do Baile, adivinha o nome dessa música? Ela se chama Quebrando Guarda-Chuva. Quebra não, né? Vai que precisa hoje ainda, né? Vai se saber, né? 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Banda Integração vem cantando agora na manhã com 10 horas mais 15 minutos. Entre 17 e 20 graus e a temperatura, tempo nublado em Iporã, mas neste momento não chove.

0: banda Integração, mas tu já viu 10 e 18. 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
0: Agora tem reportagem na manhã com Vilmar de Souza. Bom dia, Vilmar.
5: Muito bom dia, Cristian. Bom dia, ouvinte que nos acompanha na manhã desta quarta-feira. Pois a Secretaria Municipal de Agricultura de Tunápolis, por meio do Serviço de Inspeção Municipal, está promovendo uma ação de educação sanitária sobre a importância da rotulagem. E para falar sobre esse assunto, converso agora com o médico veterinário da Secretaria Municipal de Agricultura e Pecuária do município de Tunápolis e também responsável pelo Serviço de Inspeção Municipal, Eduardo Dotto. Uma ação importante que prevê aí muitas informações. Muito bom dia, seja bem-vindo à Rádio Oeste.
6: Bom dia, Vilmar, bom dia, ouvintes da Rádio Oeste. Essa ação desenvolvida pelo Serviço de Inspeção Municipal, na verdade, é uma das pautas que o Serviço de Inspeção tem que cumprir junto ao Ministério da Agricultura. Porque o nosso serviço aqui, ele faz parte do CISB, a gente é habilitado para o selo CISB. E uma vez que tu tem essa habilitação, todo o serviço de inspeção, ele é monitorado pelo Ministério da Agricultura. E uma das ações que o Ministério nos pede, ou seja, nos exige, é essa ação de educação sanitária. Então, todo ano a gente está pegando um tema, e este foi a respeito da rotulagem de produtos de origem animal, basicamente carnes, bovinos, suínos e aves.
5: Da possibilidade de haver ainda abate clandestino, qual o risco de contaminação? contaminação desses produtos?
6: O Ministério Público de Santa Catarina, através da defesa do consumidor, ele promove uma ação nesses produtos de origem animal. Uma ação multidisciplinar. Médicos veterinários da SIDASC, Serviço de Inspeção, a Polícia Militar, a Vigilância do Estado, a Vigilância Municipal, vão nos comércios e dão uma geral. Nas prateleiras, nas gôndolas, tudo que é produto de origem animal tem que estar dentro dos conformes. Isso é muito importante porque fica claro que toda ação de educação, ela dá o retorno. Conscientizou os comerciantes. Ninguém mais compra nada que não tenha procedência.
5: Como é que fica a questão desses abates em casa?
6: Referente ao abate para consumo em casa, isso é permitido. O que não é permitido é a pessoa comercializar o produto desse abate, comercializar carne ou subprodutos. Mas o abate para o consumo familiar, no âmbito familiar, esse é permitido, esse não tem problema. Se tu for fazer uma festa e tu convidar todos os teus parentes que não moram na tua casa, isso aí já deixou de ser âmbito familiar. E se porventura tiver algum problema de alguma intoxicação alimentar, para responder juridicamente e criminalmente por isso, né? Esse consumo de festa, de reuniões, ela tem que ter procedência.
5: Você comentava que tem informações que precisam estar nesta rotulagem.
6: Referente a carnes, o que tem que ter no rótulo de carnes? É no painel principal, que é a frente do rótulo. Primeira coisa que tu vai identificar, o nome do produto. Ali deve estar carne de bovino congelado ou resfriado, né? E o nome do corte. Costela, patinhos, seja lá o que for. Isso é a primeira coisa, a identificação do produto, o que ele é. Tem que ter o nome dele. E outra coisa que é importante, ver a presença do selo da inspeção. Outra coisa importantíssima é como esse produto deve ser conservado, qual a temperatura ideal, porque isso aí influencia muito na qualidade final deste produto.
5: Esse trabalho todo, ele é feito para chegar ao carimbo de inspeção.
6: Principal de frisar que as empresas que estão no serviço de inspeção, que elas tenham a consciência e tenham a noção que a qualidade dos produtos, falando em rotulagem, todas essas informações obrigatórias, a empresa, ela se responsabiliza por atender a legislação. O principal fiscal da empresa é ela mesma.
5: Qual a mensagem que fica para o munícipe e para quem nos ouve?
6: Para finalizar, gostaria de falar a respeito da rotulagem de carnes, que o pessoal, então, dê atenção, principalmente ao nome do produto, aonde foi produzido, a questão do selo de identificação do serviço da inspeção, das informações obrigatórias sobre alérgicos, alergênicos e principalmente referente à carne de suíno e aves, sempre vai ter que ter como manipular, como consumir, como preparar esses alimentos, porque a carne de porco e a suína tem cuidados especiais referente à salmonela e tudo mais.
5: Perfeito, eu conversei com um médico veterinário da Secretaria Municipal de Agricultura e Pecuária do município de Tunápolis e também responsável pelo serviço de inspeção municipal, Eduardo Dotto, do jornalismo, repórter Vilmar de Souza para o posto Cooper Fronteira Sul, abastecimento 24 horas.
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0: Muito bem, 10 horas e 26 minutos.
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0: Diga aí, bom dia.
8: Bom dia, Cris. Tudo bem? Aqui tá tudo bem. Melhor da música com Chico Rei e Paraná, Alma Transparente. É Aricilda aqui de Porã. Agradeço se eu for atendida. Um abraço e fica com Deus.
0: Valeu, vou trazer a versão regravada com Gilberto e Gilmar, tá bom?

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Depois eu trago mais detalhes também. Muito bom dia pro pessoal da linha Campinas Descanso. Vamos trazendo Monte Carlo e o Fast Putzer. E aqui por Iporã do Oeste, o sol tímido, né? É, pelo visto, o sol vai dar as caras já, tá dando já, na verdade, né? E o dia de agora em diante vai ser mais de tempo firme, pelo menos pra Iporã. É o que parece, pelo menos até meio-dia, acho que dá pra cravar que não chove mais.

0: Oeste FM, agora 10h35.
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0: Vamos à Central de Jornalismo com Arley Silveira, traz mais informação na manhã. Bom dia, Arley.
2: Muito bom dia, Christian. Olha, a Câmara de Vereadores de São João do Oeste realiza hoje, a partir das 6h30 da tarde, uma sessão ordinária com homenagem aos atletas do Grupo de Patinação Rosas do Sul. Segundo o vereador Gervásio Jungblut, presidente do Legislativo, a homenagem reconhece o trabalho desenvolvido pelo Grupo Rosas do Sul ao longo de mais de 30 anos. A moção de aplauso foi proposta pela vereadora Lisete Ternos e contempla atletas que obtiveram resultados de destaque em competições recentes. O vereador presidente do Legislativo, Gervásio, também ressaltou a dedicação de professores, dirigentes, pais, patinadores que contribuíram para consolidar o grupo como referência na modalidade. O vereador também destaca que, além da cerimônia, os vereadores analisarão o projeto de lei número 032. A proposta autoriza o uso de uma faixa de domínio no município para a implantação de uma estrutura destinada ao transporte de efluentes industriais tratados da empresa Laticínio São João S.A. Conforme explicou o vereador, a medida permitirá a execução de um trecho de aproximadamente 3 quilômetros de tubulação necessário para adequar o sistema às normas ambientais. Christian, da Central de Jornalismo, repórter Arley Silveira para o Sicoob.
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0: A Secretaria Municipal de Educação e Cultura de Descanso comunica que, em virtude do recesso escolar, o atendimento da Secretaria está sendo realizado em turno único até dia 31 deste mês, das 6:30 da manhã até as 12:30. Agradece a compreensão de todos e reforça que o atendimento voltará ao horário normal após o término desse período. A Prefeitura de Descanso convida também os moradores das comunidades de São Valentim e Linha Pântano para participarem da segunda edição do programa Fala Descanso, um momento de diálogo entre a administração municipal e a população. O encontro será realizado amanhã às 19 horas na comunidade de São Valentim. E a Secretaria Municipal de Esportes de Descanso informa que as rodadas do JADES, os Jogos Abertos, previstas para os dias 5, 7 e 8 de agosto, estão canceladas. A alteração ocorre em razão da realização do evento Liquida Descanso, que será realizado no ginásio municipal. As partidas serão remarcadas para a semana seguinte, nos dias 12, 14 e 15 de agosto. 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
0: Tá na Oeste, bom dia.
15: Opa, bom dia, tudo certo? Muita chuva por aí?
0: É, parou agora já, né?
15: Também bastante, aqui também bastante chuva. Aqui é o Norberto Lorenzini. Queria pedir a música aí. Aqui na casa do amigo, aqui estão os preparativos do almoço.
0: Opa!
15: Na Vila Nova, Iraciminha. Queria pedir aquela música Apaixonado e Fiel, que é da banda Enigma aí. Valeu, um abraço, tudo bom, boa quarta-feira a todos aí, valeu.
16: César Brassini e banda

46 minutos, a gente ouviu César Brassini e banda Enigma. 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Mecânica Stop Car oferece agora a banda Passarela, canta mais ou menos assim.

0: É daqui a pouco mais, mas agora a gente lembra que são 9 minutos para as 11 da manhã. 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

0: É isso aí, Monte Azul, jamais esqueceremos, na Oeste, bom dia.
1: Bom dia, Cristian.
0: Oi.
1: Troquei a valsa dos noivos. Aqui o tempo tá bonito, tem um solzinho, é. Só que tá esfriando, ficou mais frio. Mas tranquilo, tranquilo, que nem água parada.
0: Valeu, valeu, é, 22 graus, antes eu falei, lá na região de Itapiranga, aqui tá por 18, 19 graus, né? 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
2: Bom dia, Cristian, é a Selma.
0: Fala!
2: Eu quero a música Nada Mudou, Paulo e Paulino. Agradeço se for atendida. Abraço!

0: São 11 horas mais 6 minutos.
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2: E o Oeste Show da Manhã, segunda parte, continua. Tempo firme em Iporã. Oeste FM, mais de 15 anos com você, traz agora a bandinha do barril e o dobrado entre rios.

Dobrado Entre Rios, da bandinha do Barril, né? Eles aí de Concórdia, né? Concórdia, inclusive, tá de aniversário hoje, né? 92 anos de emancipação, né? De tarde vai ter corte do bolo, inclusive na área coberta lá vai ter festa aí com os monarcas, que tal, hein? Concórdia de aniversário hoje. 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
0: 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Olha a hora, 11:28.

0: Ópera 1, Crédito Empréstimos, Vinícola Marx, Storm Auto Center, Sete Estofados e Colchões, Loja Maremansa, Grupo do Bem, Óptica Alicarce, Mecânica Stop Car, finalizando este show da manhã, segunda parte.
1: Bom dia, grande Kaiser.
0: Oi.
1: Loura de São Miguel. Viu?
0: Diga.
1: Manda alguma coisa dos Montanari aí pra nós. Ô, rapaz, eu não esqueço nunca dessa rádio, desses programas, desses grandes radialistas aí. Valeu, obrigado. Um abração pra todos vocês aí.
0: Valeu, povo. Vamos fechando então com o Fuga da África na pedida do ouvinte, 11h31. Já continua aí com o informativo hospitalar, utilidade pública, né? Às 11h47 aí vai ter o Oeste Entrevista e ao meio-dia tem o Globo em Foco. Valeu.

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4: 11:41, informativo hospitalar de Iporã do Oeste, última atualização, 3 internados, uma alta. Em descanso, 2 internados, nenhuma alta e na ala de saúde mental, 20 pacientes. Em Mondaí, 3 internados, 2 altas e na ala de saúde mental, 20 pacientes. 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
4: A Administração Municipal de Descanso informa que a reunião do Fala Descanso, que seria realizada amanhã, dia 30, em São Valentim, foi cancelada, em respeito ao momento delicado vivido pela comunidade local. A administração manifesta sua solidariedade aos familiares e amigos e agradece a compreensão. Uma nova data para a realização da reunião será divulgada em breve pelos canais oficiais. A Administração Municipal de Descanso convida toda a população para prestigiar o Liquida Descanso, a grande feira do comércio local que acontece nos dias 6, 7 e 8 de agosto no Ginásio Municipal. Serão 3 dias de ofertas especiais com a oportunidade de economizar, fortalecer o comércio local e antecipar as compras para o Dia dos Pais. O evento também contará com praça de alimentação, música ao vivo e parque infantil, proporcionando lazer para toda a família. Descanso espera por você. A Secretaria de Agricultura e Pecuária de Tunápolis informa o cronograma para encaminhamento do Bônus Agrícola 2026, conforme o final do CPF. Neste mês, CPFs finais 3, 8 e 9. Em agosto, CPFs finais 0, 1, 5 e 6. Lembrando que setembro será prazo perdido. Podem ser encaminhados documentos de serviços de máquinas, insumos agrícolas, alimentação animal, energia elétrica, materiais de construção, aquisição de implementos e máquinas agrícolas. Mais informações na Secretaria de Agricultura e Pecuária de Tunápolis. A Prefeitura de Tunápolis informa também que o último trecho do asfalto da fronteira, localizado após a comunidade de linha Pitangueira, está parcialmente interditado, operando em sistema de pare e siga. Se possível, evite transitar pelo local e utilize rotas alternativas. A medida é necessária para garantir a segurança dos usuários da via e a execução dos trabalhos. Assim que o trânsito for totalmente normalizado, a Prefeitura informará a população por meio dos canais oficiais. 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
1: Olá, muito bom dia. 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Olha, no Oeste Entrevista de hoje, eu converso com o presidente da Associação dos Criadores de Suínos de Iporã do Oeste, Tiago Vianney Cretes. O assunto é a suinocultura, e a pergunta primeira que eu faço é: como é que está o momento aí de mercado? A suinocultura vive um bom momento? A gente vai passar a falar sobre consumo também. Prazer tê-lo aqui. Muito bom dia, Tiago.
2: Bom dia, Laércio. Bom dia a todos os rádio ouvintes. Sempre uma satisfação a gente estar tendo a oportunidade de falar na Rádio Oeste. Hoje o consumo da carne suína está em baixo, né? O mercado nacional aí está remunerando muito pouco, né? Então, vem de sucessivas baixas o preço pago ao produtor, né? Então, assim, é um momento bastante delicado que a atividade está passando novamente, né? Uma crise por hora, sem perspectivas aí da melhora do preço, né? E isso daí acaba, consequentemente, atrapalhando a atividade, o desenvolvimento da atividade, né?
1: Atrapalhando no investimento do próprio produtor. Nós vimos levantamentos recentes anunciados, inclusive as cooperativas de crédito, quando lançam recentemente o plano agrícola, né? Também trouxeram números sobre essa questão de endividamento da população. Parece que 55% da população adulta, né, tem essas contas básicas em atraso. Isso também é um fator que influencia no baixo consumo da carne, Tiago?
2: Com certeza, Laércio. Esse percentual é muito alto, né? Então, assim, questões básicas, né, como energia, água, telefone, que são contas básicas da casa, estão em atraso, né? E qualquer atraso de conta acaba influenciando no consumo básico de alimentos, né? E infelizmente a carne sempre é um item que pesa no orçamento, né? E acaba deixando de lado, né, na hora de fazer as suas compras, né? Então acaba tendo uma diferença muito grande, muitas vezes, o preço pago ao produtor e o valor que essa carne tem quando chega lá no mercado. Então, quando você vê cortes específicos, aí às vezes diferença de 8, 10 vezes o valor pago ao produtor, né? Então, assim, nem sempre o consumidor consegue absorver essa diferença, né? Então, acaba dificultando o próprio domínio do orçamento da casa, né?
1: Sim, e aí tem essa questão também, apesar de que ela ainda está nas gôndolas, nos mercados, mais barato do que a bovina, sempre foi, mas enfim, mas tem essa questão do poder de aquisição, poder aquisitivo da população em geral, que diminui e, consequentemente, afeta o mercado. Em termos de investimentos, os nucleados ou associados aí da Associação dos Criadores de Suínos, qual é a visão de você como presidente? Há investimentos em estruturas, há novos agricultores aderindo à cultura do suíno, Thiago?
2: É uma atividade assim que sempre vai ter gente entrando e gente saindo da atividade, né? Mas assim, os investimentos, maioria são os básicos que a propriedade precisa, mas aumento de plantéis muitas vezes não é o que parece ser, né? Então assim, um outro aumenta, melhora a condição do galpão, né? Faz um investimento para melhoria da produtividade. Na maioria dos casos é isso daí, para pensando melhorar a questão de ambiência, né? Que o suíno responde muito bem à questão do ambiente que ele está, né? Então, é assim, mais no básico, aqueles grandes investimentos por hora estão mais parados, a não ser municípios próximos aqui que estão fazendo incentivo, né, pela questão do aumento do frigorífico da Aurora em São Miguel, né, então ali que está acontecendo boa parte desses investimentos de maior porte.
1: Enquanto sucessão familiar nesse segmento da suinocultura é perceptível, famílias que estão, os pais passando esta gestão para os filhos e os filhos estão assimilando e aceitando esse novo processo, Thiago?
2: Sim, grande parte das propriedades que tem sucessão estão continuando, né? Esses que desistem muitas vezes porque não, de fato não tem o sucessor em casa, né? E com certeza a gente fica triste quando uma propriedade para após 20, 30, 40 anos de trabalho na atividade, né? E de repente de uma hora para outra para porque não tem alguém que dá seguimento à atividade, né? Mas assim, fazendo uma ressalva, Laércio, momentos como esses, né, dessas crises, fica um pouco mais difícil de você falar sobre sucessão, porque assim, o que faz seguir uma atividade em diferente área é você ter remuneração, né? E ninguém fica sem remuneração, né? Você está dependendo de pagar juros altos através de financiamentos, só para você manter a atividade, né? A parte da integração hoje resolveu em partes isso, né? Mas não 100%, né? Então,
1: sim,
2: sempre é importante a gente trabalhar com uma remuneração boa, porque todo mundo quer uma casa de boa qualidade, quer internet, quer um carro de boa qualidade, né? Então, assim, a qualidade de vida também precisa ser levada em consideração durante o período de sucessão.
1: Claro. Estou conversando com o Thiago Vianney Cres, que é o presidente da Associação Municipal dos Criadores Suínos de Produeste. Enquanto mão de obra é outra dificuldade que, em geral, existe e não deixa passar em branco aí no setor da suinocultura, eu imagino, hein, Thiago?
2: Com certeza. A questão de mão de obra é algo bastante delicado hoje, inclusive muitas propriedades pagando uma boa diária para ter algum diarista, ou até próprio para ter um funcionário fixo, né? Então, assim, salários bem consideráveis, sendo atrativos, mas mesmo assim, muitas vezes, várias vagas em aberto e não temos funcionários para essas granjas, né? Então, assim, a suinocultura nessa parte aí remunera, porque a mão de obra que concorre com a suinocultura, o empresário lá na cidade, ele também quer ter esse funcionário. Qualquer atividade, qualquer empresa deseja ter esse funcionário. Então, acaba que o valor do funcionário acaba subindo, né?
1: Ao mesmo tempo que eu considero um alento a chegada da tecnologia, né, de equipamentos que podem suprir a falta de mão de obra, ela também tem seu custo, não é, Thiago?
2: Com certeza, Laércio. O funcionário tem o seu valor, né? A tecnologia está aí, né? E muitas vezes a tecnologia está ali, mas ainda não temos pessoas habilitadas para estar trabalhando. Ou não temos internet, muitas vezes, de boa qualidade para estar atendendo, né? Hoje você consegue, através do aplicativo, você dá o comando de levantar a cortina, por exemplo, de uma granja, né? E você não tem uma internet de qualidade, ou você fica sem sinal de celular. Temos muitas áreas, inclusive aqui em Iporã, que não tem esse sinal de boa qualidade ou de excelente qualidade, né? Uma vez a gente tinha internet só para fazer um chamado, mas hoje a internet, ela faz parte da condução da propriedade, vamos dizer.
1: Verdade. Você falou sobre a importância, até para fechar, resta um minutinho, da integração, que ela deu uma apaziguada, digamos assim. Eu gostaria que ilustrasse a importância dela.
2: A integração é importante, mas também precisamos ver o quanto que a integração remunera, né? Como eu falei antes, o que faz ter sucessão, o que faz a propriedade andar é quanto de dinheiro que entra, né? E o quanto que a gente cuida desse dinheiro, né? Dessa remuneração, vamos dizer assim. Passamos por dificuldades anos atrás em questão de trazer milho do Mato Grosso ou qualquer outro estado que seja, né? Já que aqui não se produz o suficiente, né? Nessa parte a integração, ela foi muito importante, ela vai em busca e traz a ração pronta para nós, né? Então, assim, essa dificuldade o produtor acaba não passando mais, né? Então, a integração, ela cresce junto com as propriedades, com o produtor, né? Mas lembrando que sem produtor não existe integração, né? Então, por fim, um depende do outro, né? Mas sempre pensando na melhoria da remuneração, porque de fato é o que faz vingar as nossas propriedades, a sucessão, né? tantos outros exemplos aí que a gente tem.
1: Eu não gosto de abordar a questão de mercado, estimativa. Normalmente o De Lorenzi faz isso como presidente da CCS, né? Associação Catarinense dos Criadores de Suínos. Mas é difícil preconizar, antecipar alguma projeção futura, não?
2: A questão de mercado, Lércio, eu não gosto de comentar muito, que a gente precisa trabalhar com números oficiais, né? Mas, assim, a gente teve um aumento nas exportações, de janeiro a junho, né? É algo em torno de 55 mil toneladas a mais que no mesmo período do ano passado. Lembrando que é o mercado externo que absorve grande parte da nossa produção, né? Uhum. Então, a baixa no preço se deve ao mercado nacional, né? Então, assim, são momentos bastante delicados, né? A questão da eleição presidencial esse ano tem que ser levado em conta, né? São momentos bastante delicados que, em todas as áreas, administrativa, empresarial, agrícola, deve ser levado em conta.
1: Claro. Eu quero agradecê-lo, o presidente da Associação dos Criadores de Suínos aqui de Porto Oeste do Núcleo, o Tiago Cretes. Bom dia, bom trabalho.
2: Obrigado, Laércio. Sempre agradeço a oportunidade aí de estar falando.
1: Muito bem. Conversei com o presidente, portanto, Tiago Cretes, da Associação Municipal dos Criadores de Suínos, e os gargalos, né? Desde toda essa relação custo-benefício, a falta e escassez de mão de obra, os altos investimentos em insumos e tecnologia, e somado a isso, esse orçamento familiar apertado com 55% da população adulta, né? Com contas básicas a pagar com endividamento, conforme relatório nacional. O Oeste Entrevista volta amanhã. 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
1: 12 horas, prévia da inflação oficial medida pelo IBGE, fica em 0,06 em julho. Número de eleitores caiu em cerca de 25% das cidades catarinenses. SINAI inaugura na sexta-feira unidade em Mondaí. Conder lança programa para ampliar participação de pequenas empresas sem licitações. Programa Bolsa de Estudos do segundo semestre está com inscrições abertas em Iporã do Oeste. Santa Helena terá campanha para atualizar vacinação para crianças e adolescentes. Câmara de São João do Oeste faz homenagem a atletas do Clube de Patinação em sessão solene. Operação reforça a fiscalização sanitária e do transporte de animais na região. E vizinho ouve gritos de homem que é resgatado após 8 horas soterrado. Estes e outros são os destaques do Globo em Foco, da Rádio Oeste, que começa agora. O tempo em Iporã do Oeste, no extremo oeste de Santa Catarina, é parcialmente nublado. Previsão para as próximas horas de céu encoberto, inclusive com possibilidade de pancadas de chuva. A mínima nas últimas horas foi de 17 graus. A máxima deve chegar a 24. Agora, na central de jornalismo da Rádio Oeste, termômetros registram 22 graus. Umidade relativa do ar está em 83%. De acordo com o Banco Central, o dólar começou o dia cotado em R$5,11. O euro está valendo R$5,81. Peso argentino cotado em 0,0034. Subiu para 13 o número de mortos no terremoto de magnitude 7,1 que atingiu ontem a província de Kumamoto, no sul do Japão. Hoje, equipes de resgate entraram no segundo dia de buscas por vítimas, enquanto 7 pessoas continuavam desaparecidas. Um dos principais focos das operações é um shopping na cidade de Kashima. Parte do segundo andar do prédio desabou com o terremoto. Logo depois, uma explosão destruiu parte da estrutura. Autoridades investigam se o incidente no Japão foi provocado por um vazamento de gás. O incêndio florestal na Espanha já consumiu mais de 50 mil hectares de terra ou floresta até o momento, queimando tudo em seu caminho pelo sul da província de Ávila. O fogo permanece fora de controle, embora os bombeiros corram contra o tempo para contê-lo. As condições podem se tornar ainda mais desafiadoras nesta quarta-feira, à medida em que a Espanha se prepara para a quarta onda de calor do verão. Os 3.300 moradores da cidade de Cebreiros estão sob confinamento desde o final de semana passado devido à proximidade do incêndio. Keiko Fujimori assumiu a presidência do Peru nesta terça-feira em sessão solene no Congresso do país. Ela é a primeira mulher eleita presidente da história do Peru e da direita. A presidente de 51 anos fez um discurso pedindo pela união interna no país, dizendo que seu governo atenderá a todos. Anunciou que a segurança pública e o combate às mudanças climáticas serão as prioridades de sua gestão. A presidente também prometeu ampliar o uso de tecnologia na segurança pública com medidas como o Sistema Nacional de Vídeo Monitoramento, plataformas de inteligência artificial para antecipar e mapear crimes e novos centros de comando para coordenar as operações. 12:03 a seguir, entre outros destaques do Globo em Foco da Rádio S. Prévia da inflação oficial medida pelo IBGE fica em 0,06 no mês de julho. 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
1: 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Doze horas 6 minutos, o Brasil pode atingir a marca de 1 milhão de pessoas presas em 2027, caso se mantenha o ritmo de crescimento da população carcerária visto nos últimos anos, conforme os dados do Anuário Brasileiro de Segurança Pública, produzido pelo Fórum Brasileiro de Segurança Pública. Em 2025, a população prisional chegou a 964.668 pessoas, somados aos presos em penitenciárias e em delegacias. O número aumentou 6% em relação ao ano anterior. Na última década, houve um aumento médio de 3,3% por ano. Uma projeção feita pelo
4: pelo levantamento validada pelo Fórum Brasileiro de Segurança Pública, aponta crescimento médio de aproximadamente 2% nesse ano e em 2027. O Índice Nacional de Preços ao Consumidor Amplo, IPCA 15, que mede a prévia da inflação oficial, ficou em 0,06% em julho desse ano. A taxa ficou abaixo das observadas no mês anterior, que foi de 0,41 em julho de 2025, que ficou em 0,33. Dado foi divulgado nesta terça-feira pelo IBGE. Com resultado, o IPCA 15 acumula taxas de inflação de 3,51% esse ano e de 4,52% em 12 meses. Principal responsável pela inflação na prévia de julho desse ano foi o grupo de despesas habitação, que apresentou alta de 0,97%. Já o grupo de despesas alimentação apresentou uma deflação, ou seja, queda de preço de 0,66%. A Caixa Econômica Federal começa a distribuir na sexta-feira parte do lucro obtido pelo Fundo de Garantia do Tempo de Serviço em 2025, podendo beneficiar diversos trabalhadores. Na verdade, é recurso do próprio trabalhador. Este repasse aprovado pelo Conselho Curador do FGTS nesta terça-feira será de 13 bilhões de reais, o equivalente a 89% do lucro do fundo no ano passado. Ao todo, 138 milhões de trabalhadores com saldo em conta receberão esses valores. Nada é dado, é tudo desconto já havido do próprio bolso do trabalhador. Para calcular esse valor, que será acreditado, o trabalhador deve multiplicar o saldo existente na conta FGTS em 31 de dezembro de 2025 por um índice já pré-definido. 12 horas, 8 minutos a seguir, entre outros destaques do Globo em Foco da Rádio S. Números eleitores, ou número de eleitores em Santa Catarina caiu cerca de 25% nas cidades no último ano. 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

do Estado e da comunidade científica para debater os impactos dos eventos climáticos extremos e as medidas de prevenção. Presidente do Conselho de Meio Ambiente e Sustentabilidade da Fiesc, José Louro Ival de Magre, apresentou o Guia da Indústria para Adaptação às Mudanças do Clima da Confederação Nacional da Indústria e destacou que a gestão dos riscos climáticos precisa ser incorporada à estratégia dos negócios. Segundo Magre, a adaptação passa pela avaliação de riscos como inundações, escassez hídrica e deslizamentos, além de investimentos em eficiência no uso da água e da energia, inovação e monitoramento climático. E uma análise de dados realizada pela Fecomércio SC concluiu que o primeiro tarifaço dos Estados Unidos gerou forte impacto negativo na confiança do consumidor e do empresário do comércio no estado. Além disso, limitou a oferta de novos empregos. Estudo concluiu que desde o início do tarifaço em agosto do ano passado, 2025, até agora, houve redução de 6,9% na intenção do consumo das famílias e queda de 9,5% na confiança do empresário do comércio. No período após o início do tarifaço, o saldo médio mensal de vagas no comércio de Santa Catarina caiu 66% e passou de uma média de 1.576 novas vagas mensais para 532 vagas. Nesse período analisado, a retração na geração de novas vagas do estado chegou a 44%, o que confirma maior impacto no setor comercial. Um em cada 4 municípios de Santa Catarina perdeu eleitores entre as eleições de 2022 e 2026. Das 295 cidades do estado, 74 terão menos eleitores aptos a votar nesse ano do que tinham há 4 anos. Em Santa Catarina, 220 cidades tiveram aumento no número de eleitores nos últimos 4 anos. Uma delas, Santa Terezinha do Progresso, aqui na região oeste, teve exatamente o mesmo número de votantes para este ano. A cidade que proporcionalmente mais viu aumentar o número de eleitores aptos a ir às urnas esse ano foi Macieira, também na região do oeste. O município tinha 1.774 votantes na última eleição geral de 2022 e nesse ano passa a ter 2.366 eleitores, subiu bastante. Já o número que mais reduziu eleitores, ou o município que reduziu muito o número de eleitores, foi Anitta Garibaldi, na região serrana, cujo eleitorado diminuiu quase 7% naquele município. 12 horas 15 minutos. A seguir, entre outros destaques do Globo em Foco da Rádio S. Sinai inaugura na sexta-feira sua unidade em Mondaí. Programa Bolsa de Estudos em Iporodoense está com inscrições abertas para o segundo semestre. Santa Helena terá campanha para atualizar a vacinação de crianças e adolescentes. Câmara de São João do Oeste faz homenagem em sessão solene a atletas do Clube de Patinação. Conder lança programa para ampliar participação de pequenas empresas em licitações. 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

0: 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Doze horas 18 minutos. O Consórcio Intermunicipal de Desenvolvimento Regional Conder vai lançar no dia 10 de setembro um programa voltado ao fortalecimento das microempresas e empresas de pequeno porte nas licitações compartilhadas das prefeituras do Extremo Oeste. O programa 3C, sigla para Conder, Conexão e Compras, prevê medidas para ampliar a participação dos negócios locais e manter mais recursos circulando na região. As informações são do diretor executivo do Conder, José Moura. Segundo ele, o Conder movimentou mais de R$1 bilhão em licitações compartilhadas durante 2025. Desse total, cerca de 80% poderiam ter sido conquistados por micro e pequenas empresas. No entanto, menos de 40% dos contratos envolveram fornecedores da própria região. A proposta agora é aumentar essa participação local por meio de incentivos previstos em lei e de novas ferramentas para aproximar empresas e poder público. Uma das medidas permitirá que micro e pequenas empresas, por exemplo, sejam declaradas vencedoras ou vencedoras mesmo quando apresentarem propostas de até 10% acima das ofertas de empresas de médio e grande porte. De acordo com José Moura, esse mecanismo já existe em algumas prefeituras, mas passará a ser aplicado também nas licitações compartilhadas promovidas pelo consórcio, o Conder. O programa também prevê a criação de um marketplace da administração pública, com lançamento previsto até setembro. O portal permitirá que fornecedores cadastrados anunciem produtos e serviços para consulta das prefeituras. O Conder ainda pretende realizar capacitações em parceria com entidades como a FACISC, FCDL e o SEBRAE para preparar as empresas da região a participar das licitações e utilizar a nova plataforma. O setor de educação de Ípora do Oeste segue com inscrições abertas para o programa Bolsa de Estudos do segundo semestre. Prazo iniciou em 14 de julho e termina no próximo dia 7 de agosto. Conforme a assessora de programas educacionais da Secretaria Municipal de Educação, Selmira Schwember, o benefício destinado a estudantes do ensino técnico profissionalizante e do ensino superior que estejam cursando a primeira graduação. Segundo a professora Selmira, os interessados devem morar em Ípora do Oeste e frequentar aulas presenciais em outro município. A inscrição é presencial e a documentação deve ser entregue na recepção da prefeitura até o dia 7 de agosto. Entre os documentos exigidos estão a ficha de inscrição preenchida e assinada, cópias do RG, CPF, comprovante de residência atualizado, comprovante de matrícula, declaração sobre o trabalho voluntário e a negativa de débitos municipais. Selmira Schwember, assessora de programas educacionais da Secretaria Municipal de Educação, explica que o comprovante de matrícula precisa informar que o curso é presencial e indicar o número de disciplinas cursadas. De acordo com ela, após o encerramento das inscrições, uma comissão fará análise da documentação e publicará a homologação das inscrições no dia 17 de agosto. Os recursos poderão ser apresentados nos dias 18 e 19. O resultado final será homologado no dia 20 de agosto. A partir dessa data, os estudantes contemplados poderão iniciar o início voluntário, que é a contrapartida prevista pelo programa. Conforme a assessora de programas educacionais da Secretaria Municipal de Educação, Selmira Schwember, o decreto em vigor mantém o valor da bolsa em R$200 por noite de estudo, recurso que pode ser utilizado para autorizar ou auxiliar no pagamento das mensalidades ou do transporte até a instituição de ensino. A administração de Santa Helena promove hoje audiência pública para discussão e alteração do plano plurianual, o chamado PPA. Encontro acontece daqui a pouco, às 14h, no Centro de Multiuso. Segundo o prefeito Clóvis Lazzarotto, a participação da população santa-helenense é fundamental para definir as prioridades de investimentos previstas para o próximo ano. Entre as propostas que serão apresentadas na reunião de daqui a pouco estão a construção da sede da Câmara de Vereadores após a obtenção de uma emenda de R$200 mil para a elaboração do projeto. Também será debatida a reforma e ampliação do centro administrativo, que passará a ocupar o espaço da atual unidade de saúde após a conclusão da nova estrutura prevista para o fim de ano. Outro tema na audiência pública de daqui a pouco é a aquisição de uma van com 21 lugares para o transporte escolar em substituição ao veículo atualmente utilizado. Clóvis Lazzarotto, prefeito de Santa Helena, também informou à reportagem da Rádio S em entrevista que no encontro de hoje será discutida a inclusão de recursos para as obras e pavimentação em estradas rurais, caso o projeto de asfaltamento das linhas Cantinas seja executado com recursos do governo do estado. A proposta contempla ainda a reforma do centro de multiuso, a construção de um novo CRAS, projeto que já recebeu sinalização positiva do estado. Clóvis Lazzarotto reforça que a audiência de hoje tem como objetivo garantir transparência na aplicação dos recursos públicos e, claro, permitir que a comunidade participe também, opinando, definindo prioridades para o município no próximo ano. Em São João do Oeste, a Câmara de Vereadores realiza hoje, a partir das 6h30, uma sessão ordinária em homenagem aos atletas do grupo de patinação Rosas do Sul. Conforme o presidente do Legislativo de São João do Oeste, vereador Gervásio Junglut, a sessão, que seria realizada na próxima segunda-feira, foi antecipada para permitir a participação do atleta Felipe Verley, destaque da patinação, com conquistas em competições estaduais, nacionais e inclusive internacionais. Segundo o presidente da Casa Legislativa de São João do Oeste, o vereador Gervásio Junglut, a homenagem de hoje reconhece o trabalho desenvolvido pelo Grupo Rosas do Sul ao longo de mais de 30 anos. A moção de aplausos foi proposta pela vereadora Lisete Ternos e contempla atletas que obtiveram resultados de destaque em competições recentes. O vereador presidente legislativo de São João do Oeste, Gervásio Junglut, também ressalta a dedicação de professores, dirigentes, pais, familiares, patinadores que contribuíram para consolidar o grupo como referência na modalidade. Ele lembrou ainda as apresentações realizadas durante a abertura recente da Semana Alemã à Deutsche Woche. O vereador e presidente da Câmara de Vereadores de São João do Oeste, Gervásio Junglut, destaca que além da cerimônia, os vereadores também analisam hoje projeto de lei 032. A proposta autoriza o uso de uma faixa de domínio do município para a implantação de uma estrutura destinada ao transporte de efluentes industriais tratados da empresa Laticínios São João S.A. Conforme explicou o vereador Gervásio Junglut, a medida vai permitir a execução de um trecho de aproximadamente 3 quilômetros de tubulação necessário para adequar o sistema às normas ambientais. Por fim, presidente da Câmara Municipal de Vereadores de São João do Oeste, vereador Gervásio Junglut, fez um convite à comunidade acompanhar e prestigiar a sessão presencial da Câmara de Vereadores hoje a partir das 18h30. Em Santa Helena, a Secretaria Municipal de Saúde vai iniciar no dia 13 de agosto a campanha de multivacinação para revisar as cadernetas de vacinação de crianças e adolescentes. A ação vai seguir até o dia 1º de setembro e tem como objetivo verificar a situação vacinal e atualizar as doses que estiverem em atraso. A informação foi trazida em entrevista à Rádio S pela técnica de enfermagem da Secretaria Municipal de Saúde de Santa Helena, enfermeira Liane Maier. Segundo ela, durante o período, a campanha da equipe vai conferir as carteiras de vacinação e ampliar as vacinas que estiverem, portanto, faltosas. A orientação é que os pais e responsáveis levem a caderneta de vacinação e um documento da criança, como cartão SUS ou outro documento de identificação, para facilitar o atendimento e o registro das informações. A revisão da carteirinha, segundo Liane Maier, é fundamental para garantir a imunização e reduzir, consequentemente, o risco de doenças. Liane Maier, técnica de enfermagem da Secretaria Municipal de Saúde de Santa Helena, explica agora que a campanha também terá um dia D de mobilização no dia 22 de agosto para manter principalmente as famílias que não conseguem comparecer durante o expediente diário, conforme ela explica agora.
1: A gente vai estar atendendo nesse dia, que é o dia D. Então, para aqueles pais que não podem vir durante a semana, né? Então, eles podem estar comparecendo, trazendo os filhos e os adolescentes também, que quiserem vir acompanhado pelos pais ou virem eles também, a gente vai estar atendendo, para eles poderem estar também vindo e não estar atrapalhando o dia a dia deles, né? Então, a gente vai estar aberto das 8 da manhã até as 17 horas. Porque ali vai ter uma revisão das cadernetas, então, para eles estarem todos imunizados, né, as crianças, para não correr o risco, né, de pegar alguma doença. E é sempre bom a revisão, porque ali a gente vai estar revisando as cadernetas, quem está em dia, ok, né, e quem não está em dia, a gente vai estar, então, aplicando as vacinas que estarão faltando, né. É bom estar levando junto a caderneta de vacina e o cartão SUS ou algum outro documento, né, da criança.
0: Segundo a enfermeira Liane Maier, a campanha é destinada à população de 0 a 15 anos, mas destaca que pessoas de outras faixas etárias que precisarem autorizar a vacinação também podem procurar a unidade nesta campanha. Ela orienta a comunidade a manter a caderneta de vacinação em bom estado e sempre atualizada, já que o documento registra o histórico de imunização e contribui para a preservação de diversas doenças ou a prevenção delas. Mondaí inaugura nesta sexta-feira, às 9 da manhã, com ato solene, a unidade do SESI Senai, que vai atender empresas, trabalhadores e estudantes da região. O anúncio foi feito pelo gerente de operações do SESI Senai, Ivanor Roberto Finato, em entrevista à Rádio Oeste. De acordo com ele, a estrutura foi criada para ampliar a oferta de qualificação profissional em municípios de pequeno porte com empresas de grandes indústrias. Ivanor contou a nossa reportagem que a nova unidade que vai ser instalada em Mondaí foi viabilizada por uma parceria entre a Prefeitura, o Senai e as empresas móveis Rene Têxtil Oeste. Segundo Ivanor Roberto Finato, o projeto começou a ser discutido ainda em 2017, avançou com a doação recente de um terreno pela Móveis Rene e investimentos do município na preparação da estrutura. Ele detalha agora sobre o que a unidade do Senai vai oferecer em Mondaí para também trabalhadores da região.
2: O Senai vai oferecer nessa estrutura cursos transversais para a indústria, que vão atender desde a área elétrica predial, elétrica industrial, a parte de automação, a parte de eletrônica, e também a gente tem uma parceria muito forte aqui com a SKA, aqui em Mondaí, onde nós vamos atender também com o desenvolvimento de sistemas tecnológicos. Então, esses cursos voltados à automação robótica, à indústria 4.0, IoT, a internet das coisas, voltado para o desenvolvimento aí da automação, parte elétrica, industrial, predial, eles serão oferecidos aqui, também na área de gestão e também na área de segurança do trabalho. Outra atuação muito forte que nós teremos aqui em Mundaí vai ser a parte de robótica e contraturno para a educação escolar. E temos um convênio também com o município para a criançada já começar desde pequena, a partir de 5 anos, atuar em robótica e também aprender de uma forma lúdica comandos lógicos programáveis na área do desenvolvimento de atuação tecnológica.
0: Conforme Ivanor Roberto Finato, gerente de operações do SESI Senai, a iniciativa busca preparar crianças e jovens nas áreas tecnológicas, como destacou, que devem ter grande demanda profissional nos próximos anos. A inauguração na sexta-feira contará com presença de representantes da Federação das Indústrias de Santa Catarina, direção do próprio Senai a nível de estado e autoridades locais e regionais. Gerente de operações do SESI Senai, Ivanor Roberto Finato, enfatiza que a nova estrutura atenderá Mondaí e municípios da região, inclusive Iporã do Oeste, com foco na formação profissional e no desenvolvimento da indústria local e regional. 12 horas 31 minutos a seguir no bloco final do Globo em Foco da Rádio Oeste. Operação reforça a fiscalização sanitária no transporte de animais na região. Vizinho ouve gritos e homem é resgatado após 8 horas soterrado. 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Doze horas 34 minutos. Um tornado atingiu áreas rurais dos municípios do noroeste do Rio Grande do Sul, como Giroá, 7 de setembro e Senador Salgado Filho, no final da tarde de ontem. Segundo o Centro de Monitoramento da Defesa Civil do Rio Grande do Sul, o fenômeno ocorreu por volta das 6h20 da tarde e esteve associado à formação de uma supracélula, um tipo de tempestade que com corrente de ar ascendente e giratória. Antes da ocorrência, a Defesa Civil do Rio Grande do Sul havia emitido um alerta laranja para tempestades severas. O aviso foi divulgado às 5h14 da tarde e permaneceu válido até às 8h10 da noite. A previsão indicava risco de granizo e rajadas intensas de vento. O monitoramento utilizou informações do radar meteorológico de Chapecó, aqui de Santa Catarina. No entanto, a distância de cerca de 200 quilômetros até a área atingida impediu a identificação de sinais de rotação próximos à superfície que poderiam indicar a formação do tornado. Levantou-se que no local ou naquela região não tem este centro meteorológico ou radar. Após a passagem do fenômeno pelo noroeste do Rio Grande do Sul, equipes da Coordenadoria Regional de Proteção e Defesa Civil de Santo Ângelo, capital das Missões, seguiram para os municípios afetados para levantar os dados e verificar de perto a necessidade de envio de materiais e ajuda humanitária às famílias atingidas. A avaliação mais detalhada dos prejuízos deve ocorrer ainda hoje, no final da tarde, com análise mais minuciosa de possíveis impactos em residências, lavouras, redes de energia, estradas e outras estruturas. Vídeos que circulam em redes sociais mostram o desespero de famílias que presenciaram o fenômeno, os estragos causados pela passagem do tornado. Ao menos duas famílias tiveram a casa totalmente destruída pela força do vento. Produtores rurais perderam gado, veículos, galpões e maquinários. A Defesa Civil do Rio Grande do Sul orienta a população a permanecer em locais protegidos durante novos alertas e tempestades, como vale para toda e qualquer parte onde há previsão desses fatos ou fenômenos extremos. Em caso de emergência, o Corpo de Bombeiros pode ser acionado sempre. E em Santa Catarina, mais de 3.300 unidades consumidoras amanheceram sem energia elétrica nesta quarta-feira nos municípios do Vale do Itajaí, especialmente após o forte temporal, acompanhado de granizo que atingiu a região na noite de ontem. As cidades mais afetadas foram Blumenau, Gaspar, Botuverá e Guabiruba. Segundo a Celesc, durante o temporal de ontem, mais de 17 mil imóveis ficaram sem o fornecimento de energia elétrica. As interrupções ocorreram principalmente devido à queda de árvores e galhos sobre a rede de distribuição, além do rompimento de cabos e danos em equipamentos do sistema elétrico. na manhã de hoje uma queda de barreira entre o quilômetro 407-48 na Serra do Rio do Rastro bloqueou totalmente a rodovia em dois sentidos. Tem matéria completa, inclusive com imagens, no portal Peperi. Equipes da Polícia Rodoviária Militar de Santa Catarina realizaram bloqueios em Lauro Miller e também em frente ao posto rodoviário do Alto da Serra, em Bom Jardim da Serra, para remoção das pedras gigantescas. A previsão de liberação da rodovia é para logo mais à tarde. A Polícia Civil de Santa Catarina, o Centro de Apoio Operacional de Combate aos Crimes contra o Agronegócio, a Coagro e a Sidasc, realizaram uma operação de fiscalização sanitária dos municípios de Palmitos e São Carlos. A ação buscou identificar o controle sobre o transporte de animais e de produtos de origem agropecuária, prevenir irregularidades e fortalecer a defesa sanitária da região. Durante essa operação, as equipes instalaram barreiras de inspeção nos dois municípios. Mais de 30 veículos foram abordados. Os agentes verificaram que a documentação exigida e as condições das cargas transportadas para garantir o cumprimento das normas sanitárias. A fiscalização teve também um caráter educativo. As equipes orientaram motoristas e produtores rurais sobre a importância da inspeção sanitária para prevenir a disseminação de doenças, proteger o rebanho catarinense e manter a segurança da produção agropecuária. A Polícia Rodoviária Federal apreendeu 581 quilos de maconha na tarde de ontem. A fiscalização ocorreu na BR-282 em Xanxerê. A droga estava escondida em compartimentos secretos dentro dos tanques de combustível de uma carreta carregada de milho. Um motorista paraguaio, 39 anos, foi preso em flagrante e encaminhado à Delegacia de Polícia Federal de Chapecó. Segundo a PRF, a equipe desconfiou a atitude do condutor durante a abordagem. Ele se recusou a responder perguntas básicas. Alegou que não falava português. Diante da situação, policiais do Grupo de Operações com Cães das unidades Santa Catarina e do Paraná utilizaram o cão farejador Camaro, que indicou possível presença de entorpecentes na região dos tanques de combustível. E, claro, com a suspeita, foi necessário confirmar descarregando toda a carga de milho em uma empresa próxima dali. Com o auxílio de máquinas do Corpo de Bombeiros, policiais localizaram compartimentos ocultos nos tanques, onde estavam armazenados mais de meia tonelada de maconha, 581 quilos. Durante essa ocorrência, o motorista continuou afirmando que não compreendia português. O paraguaio também não informou de onde a droga veio e havia sido carregada em qual seria seu destino. Conforme a Polícia Rodoviária Federal, o homem de origem paraguaia responderá pelo crime de tráfico de drogas, cuja pena prevista varia de 5 a 15 anos de prisão. E uma última notícia, de um lado triste, de outro lado muito feliz, pois um homem de 58 anos foi resgatado com vida após permanecer cerca de 8 horas parcialmente soterrado em uma escavação no interior de Videira, no estado de Santa Catarina. O caso foi registrado na madrugada de ontem, terça-feira, dia 28. Segundo o Corpo de Bombeiros de Videira, a vítima era trabalhador, realizava trabalhos de escavação durante a tarde de segunda-feira, quando houve o deslizamento de terra que deixou o trabalhador preso. Horas depois, sem ninguém no local, um vizinho ouviu os pedidos de socorro e aí acionou a equipe de resgate pouco antes das 2 da madrugada. Os bombeiros chegaram ao local. Os pés do homem já haviam sido desobstruídos. Durante o atendimento, foi constatada a suspeita de fratura no tornozelo esquerdo. A vítima foi encaminhada ao Hospital Divino Salvador de Videira para uma avaliação e atendimento médico especializado. O resgate, repito, aconteceu 8 horas depois do homem estar soterrado, parcialmente, e aconteceu às 2 da madrugada de hoje. Uma notícia boa. O Globo em Foco volta amanhã às 12 horas aqui na Rádio Oeste FM de Iporã do Oeste. 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Alegria da nossa gente a todos. Boa tarde.

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1: 12:47.
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8: Olá, uma vez mais, boa tarde. 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
8: Atenção para a oportunidade de emprego. 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Vem aí o nosso show de bola. O programa esportivo da Rádio Oeste. 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
8: 6 minutos para 1 da tarde. Boa tarde, está no ar o Show de Bola, edição desta quarta-feira, metade da semana. Hoje estamos no dia 29 de julho de 2026. 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Todas as informações esportivas. Tudo bem, Cristian? Como está a informação? O Inter pega nada mais, nada menos que
16: o Flamengo. É. Mas tem um detalhe, às vezes pode acontecer. É. Quando o Inter pega esses times grandes, muitas vezes o Inter superação, vai bem, né?
8: Superação.
16: É na superação, às vezes, né?
8: Aí o Colorado, Cristian, confiante. O jogo será em Porto Alegre, Cristian?
16: Exatamente. Transmissão exclusiva só na Amazon, tá?
8: Muito bem, tá bom. 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Vamos ao nosso esporte local e regional, Cristian?
16: Sim, ontem teve gente gritando campeão. Opa. Aqui em nossa região. Ontem teve as finais, então, aí do Municipal de Futsal em São João do Oeste. Vamos aos resultados, então. Na disputa do terceiro lugar da Chave Ouro, a Elétrica Smart House ficou, então, aí com a final da Série Prata. deixa eu ver aqui só um pouquinho. Eu vou trazer a Série Prata e Série Ouro.
17: Isso.
16: Eu vou ver aqui a disputa do terceiro lugar e eu não tô com a informação completinha aqui agora, né?
17: É, mas vamos lá, eu vou registrando o seguinte, que faltam 3 minutinhos para 1 da tarde, até que o Christian
16: atualiza. Não, eu vou primeiro trazer a Série Prata e Ouro, depois eu pego do terceiro lugar.
17: Isso.
16: A final da Série Prata, o 7 de setembro, então venceu o Colorado pelo placar de 3-1. E ficou com o título, né? O terceiro lugar da Série Prata ficou, então, com a equipe do Guarani. A decisão da Série Ouro, então, a Acesio A venceu por 3-2 a equipe da Acesio B, né? E ficou, então, com o título. Na Série Prata, o William Pauli, do Guarani, foi o artilheiro com 10 gols. Clayton Porren, do 7 de setembro, recebeu o troféu de goleiro menos vazado, 14 gols sofridos. Na Série Ouro, o Alex Bressler, do Colonial, terminou como artilheiro, 7 gols marcados. Goleiro menos vazado foi Luiz Otávio Kun Leucádio, da Escolinha Césio A. Apenas 6 gols sofridos e já já eu trago como é que ficou a disputa do terceiro lugar.
17: É 1 da tarde, não, faltam 2 para 1, Laércio. 2 minutinhos para 1 da tarde, show de bola da Rádio S para Ruschinski, fábrica de artefatos e cimento. 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
16: O primeiro jogo da noite de ontem foi a disputa do terceiro lugar da Série Ouro. Smart House São José, então, venceu o Colonial por 4-2 e garantiu a terceira colocação. Aqui por Iporã do Oeste também, a gente traz os resultados do que teve no sábado ainda, do Municipal Sênior, né, de futebol de campo aqui em Iporã, né? O Canarinho venceu por 2-1 o Palmeiras de Barra Grande, já o Cruzeiro venceu por 2-0 o Saturno. Ambos os jogos foram no último sábado em linha São Lourenço. Com esses resultados, então, o Cruzeiro é o líder, tem 9 pontos, seguido de Canarinho tem 7, em terceiro Palmeiras 6, em quarto Saturno com 4, Pinhal e União da Serra ainda não pontuaram. Ainda terão mais 3 rodadas para serem realizadas. E a próxima vai ser em Macucuzinho no sábado.
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16: Os jogos então serão sábado na linha Macucuzinho, Pinhal contra Cruzeiro. E às 13h30. Às 15h30, Canarinho recebe União da Serra. Aí pela sexta rodada válida do futebol de campo sênior de Iporã.
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16: É, em Belmonte, vem aí as Olimpíadas da Terceira Idade. As modalidades bocha, masculino e feminino, bolão 23 masculino e feminino, canastrão masculino e feminino, o truco também masculino e feminino, dominó masculino e feminino, bolãozinho e também bocha 48, ambos tanto masculino quanto também feminino, né? A etapa municipal então vai ser dia 10 de agosto, a etapa regional 4 de setembro, inscrições para a etapa municipal até dia 7 de agosto, né? Idosos com 60 anos ou mais, nascidos até o ano de 66, Olimpíadas da Terceira Idade lá em Belmonte.
17: E amanhã a Rádio S estará em campo. Aonde, Cristian?
16: Amanhã no João Reinaldo Roden, 20 horas a bola rola. Aliança e Guarani, um clássico dessa vez pela categoria veterano. Vamos ver o que se realiza e a Oeste vai contar tudo, né?
17: A partir das 20 horas direto do estádio de São João do Oeste, Aliança e Guarani. Em seguida também tem Inter em campo, Inter e Flamengo, que jogo especial hoje. 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Que horas começa Inter e Flamengo no Beira-Rio, Cristian?
16: 19h30.
17: Horário
16: jogo,
17: bom, né?
16: É, jogo exclusivo então na Amazon, mesmo horário vai ter Mirassol e Remo. Às 21h30 tem Vitória contra Palmeiras, 21h30 também tem o Fluminense contra o Bahia. Ontem teve repescagem, jogos à volta da Sul-Americana, então o Tigre, né, passou pelo Nacional do Uruguai. Em casa o Tigre perdeu, mas na ida havia vencido. E ontem o Santos, né, na ida havia vencido por 4 gols e ontem também novamente em casa venceu por 4 gols. Então o Santos segue na competição. Hoje tem Sul-Americana, tem o Vasco contra o Independiente, Medellín às 19, 21:30 tem Bragantino contra Sporting Cristal, né? Ambos os brasileiros, o Vasco ficou no 2-2 no jogo de ida, o Bragantino ficou no 0-0. Então tá tudo em aberto para os jogos de hoje à noite, Léo.
17: E a Série B apresentou ontem a vitória do Juventude de Caxias sobre o nosso Avaí.
16: Isso.
17: Lá no Alfredo Jaconi. Charmoso estádio Alfredo Jaconi em Caxias do Sul.
16: É, Juventude, então, mais 3 pontos.
17: Foi no finalzinho, acho, né?
16: O Juventude tá em segundo colocado, inclusive, Lércio. Uhum. 35 pontos. O primeiro é o Criciúma, tem 40.
17: Prenúncio de retorno, né?
16: Detalhe dessa Série B, né? O primeiro e segundo colocados vão direto para a Série A. Do terceiro ao sexto, jogam um mata-mata para ver quem fica com as 2 vagas que restam.
17: Legal. Até amanhã, Cristiano.
16: Até amanhã.
17: 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Vem aí o programa do professor Douglas, depois, hoje, excepcionalmente, né, o Jacó cumpre outra agenda, e por isso vai estar o Arley daqui a pouquinho no S Show da Tarde, às 16:30 da primeira parte, depois o Lard Souza, das 16:30 às 19, à noite ao vivaço, como sempre digo, o Fernandinho, Fernando Kaiser. Uma boa tarde para todos nós.
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18: Alô, amigos ouvintes do programa Caminhos, aqui quem fala é o professor Douglas. Um grande abraço a todos vocês. É sempre um momento muito especial poder estar aqui entrando em contato com todos, fazendo a reflexão em pauta, trazendo os nossos trabalhos, as nossas mentalizações e as histórias de vida que são trazidas ao programa Caminhos por intermédio da participação do ouvinte, porque afinal de contas este é um programa participativo. Pessoal, aqui hoje vamos falar a respeito de dom, de tendências pessoais que nem sempre são tão bem compreendidas, né? E caem em descredibilidade sob o ponto de vista das pessoas que nos circundam. Temos aqui participante com o apelido Flor de Cerejeira, número 87, que manda esta linda mensagem, né? Falando a respeito de suas tendências, de seus dons. Nós nem vamos entrar em questão aqui de nomear que dom seria esse, para que área esse dom se destinaria, porque você que participou deste programa está recebendo sua resposta, já sabe. Porém, em torno deste dom existe muito descrédito, né? Quer dizer, as pessoas muitas vezes têm dificuldades de entender que alguém que está ali próximo tem um dom diferente, tem uma tendência para desenvolver um caminho diferenciado, fazer um sucesso diferente, seja no esporte, na música, seja numa pintura, em uma inspiração. São dons que existem em torno de nós, entre nós, e que pessoas diversas conseguem demonstrar, né? E fazer um grande sucesso por conseguindo colocar para fora aquele dom que sempre está de alguma maneira enfrentando resistências e descrédito, até que as coisas estourem, né? Até que o dia chegue em que a pessoa consiga realizar este dom e mostrar de fato que seria um caminho que deveria ter sido bem alimentado, bem amparado, né? Mas hoje em dia, então, a gente tem aquela noção, né? Que tem que trabalhar e parar de inventar história, trabalhar e parar de criar fantasia na cabeça, que é o que você vem escutando. Mas realmente concordo com a questão do trabalho. e digo a você: aceite essa proposta de trabalho que você está recebendo e faça bem feito o seu trabalho, porque o seu dom vai pulsar. Ele vai procurar caminhos feito água entre as pedras. Ele irá suportar qualquer resistência. O seu dom vai pulsar. Ele está querendo vir. E mesmo que o teu sonho não se realize da maneira que pretendia, você vai ver que o dom está ali, passando pela fissura das represas da vida, das resistências e do descrédito. Quantas pessoas que podem estar me escutando, ou pessoas pelo mundo afora, que já poderiam ter desenvolvido determinados dons e poderiam estar vivendo uma vida de muita resposta com relação a isso, e não estão, porque foram desviados através do descrédito, da falta de apoio, da falta de entendimento para, com relação às pessoas, do convívio, da família, e amizades e tudo mais. Nós estamos vendo aqui o seu grande dilema, né? Porque na realidade você está inseguro com relação a este dom que você sabe que você tem, que você sabe está pulsando dentro de você, procurando espaço para se colocar em sua vida, e as coisas vão acabar acontecendo. Apenas não deve ter pressa com relação a isso, porque o momento não chegou. Agora, jamais deixe com que as pessoas levem você a ter esse descrédito a respeito de si próprio e das suas convicções. Não deixe que essa depreciação a respeito daquilo que você sente que as pessoas não vão entender, porque você pode falar da maneira que for, você não vai conseguir fazer as pessoas sentirem o que você sente. E a palavra muitas vezes não traduz a realidade. A palavra, ela não consegue nem traduzir o amor, né? Quem pode descrever o que é o amor? Quem pode descrever o que são relações emocionais em muitos sentidos e situações como estas, que são tão íntimas, tão particulares e tão distintas, que estão perdidas no meio da sociedade de pessoas que não tiveram a condição de desenvolver o seu dom porque foram convencidas de que não seriam capazes e abandonaram a sua própria convicção. Pessoas que poderiam estar vivendo uma vida maravilhosa e não tiveram a orientação ou a compreensão com relação a tudo isso. Você está tendo a orientação e você já tem a compreensão. Então basta entender, e esta é uma orientação baseada em um estudo que fiz a você, de que esta situação que surgiu a você, que foi um trabalho, uma proposta de trabalho, que na realidade, em torno dessa proposta, existe a intenção de que você deixe de lado essas coisas que você anda aí achando que vai fazer sucesso um dia, né? Deixe de lado e vai trabalhar, né? Concordo, vai trabalhar, vai trabalhar. E vai deixando a vida passar, no sentido de que este dom vai aparecer e você vai ter a oportunidade. Eu tenho convicção a respeito desta resposta que estou passando no dia de hoje, assim como com outras pessoas que nós já atendemos há anos atrás ou estamos atendendo atualmente também, que demonstram essa mesma capacidade. Temos pessoas que são nossos clientes, nossos amigos há muitos anos já, e que nós ajudamos a desenvolver esse dom, ajudamos a abrir esse caminho através da consciência, através da instrução, da orientação. Agora, a orientação para você, por exemplo, é seguir neste propósito, fazer o que deve ser feito, mesmo

0: Mesmo que haja isso, você tem e deve ter mantido em seu coração a convicção de que o seu dom está pulsando, está aí dentro de você, pronto, esperando o momento para sair. E esse momento vai chegar. Nós vamos comemorar isto. Tenho certeza e convicção de que você vai ser mais uma das pessoas com grande sucesso que nós teremos em contato aqui, a exemplo do que já acontece com outras tantas pessoas. E que nós conseguimos ajudar lá no começo, entendendo e reconhecendo o dom e protegendo esse dom, ajudando as famílias, mentalizando e desenvolvendo em conjunto. Com o tempo, todo mundo acaba entendendo, basta uma demonstração para convencer de fato as pessoas, né? Que muitas vezes não dão valor para aquilo que sentimos e não entendem. Afinal de contas, isso realmente é muito difícil.
1: E é isso aí, então, amigos ouvintes, vamos encerrando o programa Caminhos do Dia de hoje com esse assunto selecionado tão importante para a nossa reflexão. Muita gente, com certeza, se sentiu tocado por essa condição, né? Vamos ficar alertas a essas reflexões. A nossa reflexão quer dizer alguma coisa. Muitas vezes nós é que não queremos escutar nossas intuições, premonições e pressentimentos. Escutem sua voz interna. E para falar comigo, para realizar a sua consulta, ter a sua história desenvolvida, até mesmo no seu celular, por uma mensagem, né? 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Nós não atendemos ligações, as ligações atrapalham demais o fluxo de atendimento, nós atendemos as mensagens por ordem de chegada. Então não liguem, não mandem mensagem SMS. Eu estou recebendo nesse celular muita mensagem normal, daquelas mensagens do SMS, né? Nem estas nós estamos dando atenção, nós estamos focados no WhatsApp porque nós temos que encontrar um caminho só para organizar as coisas, senão vira bagunça, né? Então, gente, é pelo WhatsApp, tá? 049-99180-7979. Mande mensagem e espere a sua vez. Ela pode não vir no mesmo dia, pode levar 2, 3 dias. Depende do fluxo da semana, são centenas de pessoas que participam desse programa e através do WhatsApp, né? 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E vamos encerrando o programa Caminhos de hoje por aqui com muita alegria, satisfação por ter apresentado um programa de mais outra grande reflexão, né? Mais um espaço aí destinado a todos vocês. Um grande abraço, fiquem com Deus e tchau, tchau.
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Muito boa tarde pra você. Tô de volta por aqui trazendo pra você o show da tarde. Primeira parte especial comigo hoje, Arley Silveira, né? O nosso colega aí teve que se ausentar, mas tudo tranquilo, amanhã tá de volta já, o Jacó trai e eu comando por aqui então pra você, trago uma boa música, informação na tarde da USFM, no West Show da 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Elétricas. Olha, pra quem não sabe ainda, pra você participar é muito fácil, né? Basta mandar tua mensagem de texto ou de áudio pro nosso WhatsApp 49 99188 1715, ou então aí pelo nosso arroba Rádio OSFM 94.5, você nos encontra também no WhatsApp.

Claro, né? E segue a gente também nas redes sociais. Rádio Oeste FM 94,5, Facebook, Instagram. Onde mais, hein? YouTube. Também segue aí a Rede Peperi de Comunicação, Cine Peperi. E segue também a Arlen Silveira Oficial. Segue aí nas redes sociais, dá um oi. Interage com a gente. 1:17 para a gente começar nossa programação da tarde com boa música. Eu trago Miragem, Harmonia em Kerby. E depois tem a música da saudade aí com Os Fazendeiros. Uma boa quarta-feira para todos. Hoje, 29 de julho, né?

Aí os fazendeiros, lembrança do nosso amor. Deixa eu registrar aqui a participação do meu amigo Egon Maihart, tá ligado com a gente? Obrigado, Egon, pela companhia, obrigado pela sintonia. 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Olha aí, Egon, pra você tá chegando aí o Mirante, alemão em festa.

0: Eita!
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0: Era mais ou menos assim, né?
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0: Onde?
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0: Aí os Serranos, o baile da Mariquinha. Essa versão aí, uma das primeiras versões lá da década de 80. E o José Conzer tá ligado com a gente também. Obrigado, José. Tá acompanhando a nossa programação. Obrigado pela sintonia, obrigado pela companhia. 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Hora certa da Oeste FM, 1:32.

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Muito bem, tarde gostosa, agradável de quarta-feira, depois da chuva que caiu, né, em todo o sul do Brasil. Inclusive, tá chovendo ainda em boa parte do Rio Grande do Sul, também em algumas regiões de Santa Catarina também chove. E eu quero saber de você que tá aí do outro lado aí, hein? Me conta aí, o que você tá achando desse tempo? Tá acompanhando aí as informações sobre o clima, principalmente no Rio Grande do Sul, né? Ontem nós tivemos um tornado que atingiu 3 cidades no Rio Grande do Sul. A região noroeste aí está sendo bastante castigada pelos eventos climáticos no Rio Grande do Sul, né? Vai a nossa solidariedade aí a todo o povo gaúcho. 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Telefone WhatsApp 920002247. 23 graus é a temperatura no momento aqui nos estúdios da Rádio Oeste FM, no centro de Ipanema do Oeste, Avenida Gustavo Fetter. E a gente levando até você boa música, informação e entretenimento. Vamos seguindo com música, vamos seguindo com sucesso. 1h37 agora, tem André Bairro e Banda. Vem cantar pra gente, a Casa 66.

0: Hoje eu perdi o meu maior encanto, os atuais, antes de ir embora, cantando pra você. Antes de ir embora. Olha, quem tá pedindo música também aqui é o Dauri Royer, tá pedindo música, ele lá de Caibi, né? Tá pedindo aqui a música com os atuais, Alice. Alice, Alice. Vou trazer daqui a pouco pra ti, tá? Uma porque recém rodou os atuais, e se a gente trazer outra dos atuais agora, trava todo o sistema da gente aqui, não dá pra tocar. Tá bom, meu querido, mas daqui a pouquinho eu vou trazer pra ti os atuais, os reis do baile. Estão lá conversando agora com o Vilmar, né? O Vilmar tá preparando já a programação pro finalzinho da tarde e diz que de tardezinha também vai tocar aí os atuais, né? Então tá bom. Daqui a pouquinho a gente traz pra ti, tá bom, meu querido? Agora faltando 15 minutos pras 14h, a hora certa pra loja Bax. 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
0: 10 minutos faltando para as 14h. 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Deixa eu registrar aqui a participação do Gilberto Nidler, lá de Vista Gaúcha. Olha, tá difícil de encontrar tua música, meu querido. Mas vai toda a programação aí pro povo de Vista Gaúcha, toda a turma aí do Rio Grande do Sul ligando com a gente. E a gente segue com música. Vem aí na sequência agora os Montanari.

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5: Duas horas e seis minutos, nós estamos de volta. 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A Márcia tá ligada com a gente, tá pedindo música aqui. Oi, Márcia.
6: Boa tarde, amigo locutor. Oi. Aqui é Márcia Fátima da Silva, de Tunápolis. Quero pedir a música Banda Integração. Opa. Mas tu já viu, meu bem? Resbalei lá na pinguela e caí dentro do rio. Agradeço se for atendido. Atendida.
5: Ah, minha querida, tá bom. Vou trazer pra ti, então. Mas tu já viu, hein? Já, já. Banda Integração vem cantar pra você, tá bom? Obrigado pela tua companhia, obrigado pela tua audiência. Agora tem o Monte Azul. Abrindo mais uma.

0: Muito bem, tá aí o sucesso, mas tu já viu o pedido do ouvinte que foi atendido aqui na tarde da USFM. 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Agora 2:45. 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
4: 2:19 agora, e tá chegando o Vilmar na tarde da USFM com informação no oferecimento do posto Cooper Fronteira Sul, abastecimento 24 horas.
5: Muito boa tarde, Arley. Boa tarde, ouvinte que nos acompanha na tarde desta quarta-feira. Pois a Câmara de Vereadores do município de São João do Oeste realiza nesta quarta-feira, a partir das 18h30, um momento solene e também uma votação importante em relação ao projeto de lei 032. E para falar sobre esses assuntos, eu converso agora com o presidente da Câmara de Vereadores do município de São João do Oeste, Gervásio Jungblut. Então, que momento solene é esse e que projeto importante também tem previsto para hoje, presidente? Boa tarde, bem-vindo à Rádio Oeste.
6: Boa tarde aos ouvintes da Rádio Oeste. Sempre um carinho muito especial ao nosso povo aqui de São João do Oeste. Sim, hoje à noite, então, é uma quarta-feira, às 18h30, início, nós vamos ter uma sessão ordinária e, a princípio, essa sessão foi antecipada, próxima segunda-feira, para hoje à noite. Em função do quê? Então, a princípio, além da sessão normal, ordinária, nós vamos aproveitar o momento para incluir também um momento solene para homenagear nossos atletas aqui da patinação, o Grupo Rosas do Sul, que frequentemente participa de competições regionais, estadual e nacional também. E ainda vou aproveitar a oportunidade para homenagear os atletas das últimas competições que conseguirem boas colocações, em forma de reconhecimento. Então, o nosso legislativo vai fazer hoje uma homenagem, e em função disso, por isso que é o mérito principal que a nossa sessão vai ser hoje à noite, quarta-feira, nós vamos ter a presença do nosso conterrâneo ilustre, Felipe Verle. Então, ele só hoje consegue se fazer presente. Então, é um competidor que partiu da nossa patinação no Grupo Rosas do Sul e conquistou o mundo. Então, ele conseguiu vários títulos importantes nível estadual, nacional e internacional principalmente. Então, hoje é um atleta de alto nível, de uma referência, que é um atleta aqui de São João do Oeste. Então, achamos muito justo o mérito. Quero frisar aqui que essa moção de aplausos, ela foi encaminhada pela nossa vereadora Lisete Ternos. Então, ela é a vereadora proponente da noite de hoje para homenagear, então, esses atletas que fazem parte ou faziam até parte do nosso grupo Rosas do Sul, aqui de São João do Oeste. Então, a gente tem que aproveitar aqui o momento, a Rádio Vintes, para bem prestigiar a sessão hoje à noite, que vai ser uma sessão bem bonita e com homenagens. E, então, todos estão convidados a fazer parte presencialmente a partir das 18h30.
5: O senhor comentava que a Escola de Patinação Rosas do Sul, ela tem expressiva participação fora do município e representa muito, significa muito para o município, presidente.
6: Sim, hoje o grupo ela é a referência, então está de parabéns todos os professores que, afinal, a Rosa do Sul já tem uma história, né? Há mais de 30 anos esse clube foi implantado e, claro, passaram inúmeras pessoas, lideranças que fizeram isso acontecer, mas ela sempre esteve bem forte e atuante e com belas apresentações. E agora, no momento, também não é diferente. Então, hoje nós temos a nossa professora Annelise Kaufmann e com a sua equipe também e toda parte das diretorias que se empenham, os pais principalmente. E, claro, estão os patinadores. Então, deu um exemplo prático, foi na abertura da Semana Alemã, onde o grupo de patinação também fez suas apresentações com lindas e belas e atraentes atrações que foram apresentadas naquela noite.
5: O senhor comentava também que na sessão de hoje vai ser votado o projeto de lei 032. Que projeto de lei é esse, presidente?
6: Sim, vamos aproveitar também pela sua importância e também a celeridade desse projeto 032, que disciplina uma autorização para um uso especial do bem público municipal para implantação e também a operação e conservação e manutenção de infraestrutura destinada ao transporte de efluentes industriais tratados. Então, a princípio, dá uma outorga na empresa aqui de São João, Laticínios, São João S.A., e ela já tem hoje esse sistema, mas ela precisa implantar uma melhoria, até que vai ser um trecho de 3,3 quilômetros que ela vai precisar usar a faixa de domínio para passar os canos para o seu emissário, para assim isso parar num outro rio com um vazão maior e assim adequar novas normas ambientais também. Então é um processo importante que a empresa está esperando há bom tempo, o projeto está tudo pronto, apenas falta essa outorga do município para usar a faixa de domínio para a execução dessa obra.
5: Perfeito, presidente, obrigado pelas informações, seja sempre muito bem-vindo à Rádio Oeste.
6: Muito obrigado.
5: Eu conversei com o presidente da Câmara de Vereadores do município de São João do Oeste, Gervásio Jungblut, do jornalismo repórter Gilmar de Souza para o posto Cooper Fronteira Sul, abastecimento 24 horas.
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É, e nós vamos seguindo por aqui 2h25. Você na boa, tá na West FM e eu trago música, olha, na sequência aqui, né? Deixa eu já vou atendendo o nosso ouvinte. O Gilberto Nieder, ele tinha pedido aqui os Bad, né? Os Bad, eu tinha confundido. Então tá bom, então. Vou trazer na sequência o Dobrado Alegre. Ele pediu, tá?

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2: A Prefeitura de Tunápolis informa que o último trecho do asfalto da fronteira, localizado após a comunidade de linha Pitangueira, está parcialmente interditado, operando em sistema de pare e siga. Se possível, evite transitar pelo local e utilize rotas alternativas. A medida é necessária para garantir a segurança dos usuários da via e a execução dos trabalhos. 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Atenção, uma oportunidade de emprego. A Serafine está com vagas abertas e quer você em sua equipe. Está contratando trabalhador de suinocultura para as unidades de Beato Roque, em São João do Oeste, e Santa Fé Alta, em Itapiranga. Também há vagas na fábrica e cerealista, em São João do Oeste, para operador de produção, auxiliar de produção e balanceiro. Se você busca uma oportunidade de crescimento em uma empresa sólida, envie o seu currículo pelo WhatsApp 49998040565 ou compareça à empresa em Itapiranga durante o horário comercial. 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

2:33, já mandei alô aqui pro Egon Meinhardt, pro Gilberto Nidler, o pessoal que tá ligado com a gente, a Lisa Brutcher também, o Ambrósio, com certeza o pessoal de Tunápolis tá ligado conosco lá no bairro Progresso, né, com o volume do rádio ligado lá no 12. 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Tem mais sucesso na tarde, vem chegando Monte Azul e o dobrado do Rock Fighter.

0: Aqui você só quer usar Tapete no Lugar, Grupo Sorriso Lindo e Banda Elite cantando pra você na tarde da USFM. Agora 2:42. 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Representando Aline Guerra, telefone 999-69-0115. 2:44, 16 minutos faltando para as 3 da tarde. 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

Muito bem, vamos seguindo por aqui, 10 minutos faltando para as 3 da tarde. Segue música boa agora, o La Montanara traz para você Bodas de Ouro. Essa das boas, hein?

0: Tá aí o sucesso com Diffenbachs. É, agora Diffenbachs cantou pra gente Precisava de Mim, né? É o sucesso que a gente tá ouvindo aí, então, que você ouviu aí. Vamos seguindo com mais música, já já, porque agora vem aí na sequência os nossos comerciais, nossos parceiros também, né? Vão trazer pra você as suas ofertas, suas promoções. Agora, 4 minutos faltando para as 3 da tarde. 24 graus é a temperatura.
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4: O que fazer quando uma pessoa falece, tem bens a inventariar, tem dívidas e não tem dinheiro para pagar o inventário? 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

Oeste FM. Sim, a Oeste FM, claro que é gostosa de ouvir, né? O pessoal pediu aqui pra gente o Amado Batista, né? Vou trazer daqui a pouquinho, então, o Amado Batista pra cantar aqui na tarde da Oeste FM. Agora, 3:01, tem os atuais também, os reis do baile, voltam pra cantar na tarde. 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Vamos trazer os reis do baile, então, na sequência. Alice, versão da música Alicia, né?

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0: 3:10, está chegando o Vilmar de Souza com informação na tarde da Oeste FM no oferecimento do posto Cooper Fronteira Sul, abastecimento 24 horas.
1: Pois as multas de balcão já começaram a ser geradas, emitidas e pegando muitas pessoas de surpresa. E para falar sobre esse assunto, converso agora com a proprietária da Autoescola Iporã, do município de Iporã do Oeste, Roseli Vizentim. Roseli, muitas pessoas sendo pegas de surpresa em relação a essa emissão das multas de balcão. Boa tarde, bem-vinda à Rádio Oeste.
2: Boa tarde, Vilmar, e em especial a todos os nossos clientes e munícipes da região, especial então de Iporã do Oeste, Tunápolis, onde eu tenho autoescola também. Venho através desse canal passar uma informação muito, muito importante. Desde o mês de janeiro, o exame toxicológico ele passou a ser obrigatório para todos os condutores de categoria CDI, independente de ser abordados dirigindo ou não, independente de ter o exército atividade remunerada na carteira, ele passou a ser obrigatório então a cada 2 anos e meio. E o que mudou com essa nova resolução é que passou a se gerar uma multa chamada multa de balcão. Então, essa multa, ela é automática. Independente do condutor ser abordado ou não, o sistema gera essa multa, chamada multa de balcão, ao CPF.
1: A senhora comentava que, após o vencimento, se a pessoa deixou passar 30 dias, no final desses 30 dias, a multa, ela é automaticamente gerada.

0: seguinte a isso, o sistema já gera a multa, e ressaltando então que essa multa ela gera 7 pontos na carteira do motorista e também um valor bem significativo, né? O valor da multa então é R$1.467.
1: Criando uma situação que a pessoa já recebeu a multa, não tem jeito, de que forma ela deve proceder para resolver esse problema?
0: Então, a pessoa vai receber a cartinha via correio, né? A notificação que a gente chama, que o seu CPF foi multado, então, pelo exame toxicológico estar vencido. Posteriormente a isso, vai vir, então, o boleto para fazer o pagamento. Lembrando que, então, até o primeiro vencimento, ele tem 20% de desconto e também tem a opção de solicitar, que nem sempre é aceito, mas o desconto de 40%. E lembrando também que quando a pessoa solicita o desconto de 40%, ela abre mão de fazer qualquer tipo de recurso. E ainda, além disso, esse condutor poderá ter o processo administrativo da suspensão da CNH por um período de 3 meses, fazendo com que, além de pagar a multa, ter a carteira suspensa, ele ainda tenha que fazer o curso de reciclagem e a prova da reciclagem.
1: Levando em conta que essa questão está relacionada às categorias C, D e E, qual a orientação e qual a mensagem que fica para quem nos ouve?
0: Então, um ponto muito importante hoje é sempre que o condutor conseguir baixar a carteira digital, né? Nós temos um aplicativo aí da carteira digital, no seu celular, ele consegue acompanhar a data de vencimento do exame toxicológico por esse aplicativo. Nós, enquanto autoescola, também dispusemos de um aplicativo que a gente consegue consultar a validade do exame toxicológico. Então, para aquele condutor que está em dúvida, será que faz 2 anos e meio que eu já fiz? Quanto tempo falta? 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Chama a gente no WhatsApp e a gente faz essa consulta sem nenhum custo. Muito pelo contrário, o que a gente quer é alertar o nosso cliente para que ele não sofra essa penalidade da multa e dos 7 pontos na sua habilitação por um descuido de informação, né? Então, lembrando que todas as categorias C, D e E, é obrigatório fazer o exame toxicológico a cada 2 anos e meio. Sob pena, então, de levar uma multa de R$1.467 e mais 7 pontos na habilitação.
1: Perfeito. Roseli, obrigado pelas informações. Seja sempre muito bem-vinda à Rádio Oeste.
0: Obrigada a você, Vilmar, e obrigada à Rádio Oeste por sempre nos permitir passar informações que auxiliem, então, a nossa população a não ser prejudicada.
1: Eu conversei com a proprietária da Autoescola Iporã, do município de Porã do Oeste, Roseli Vizentim, do jornalismo, repórter Vilmar de Souza, para o posto Cooper Fronteira Sul, abastecimento 24 horas.
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Vamos seguindo com mais música, tem mais sucesso, agora 3 horas e 17 minutos. O Alex Dias canta pra gente, de vestido colorado. Não é ele que tá de vestido, né?

música Enfermeira com o San Marino. Quem pediu música aqui pra gente foi o Onadir, lá de Itaquaruçu do Sul. Ele pediu música, mas eu não encontrei a música que ele me pediu. Eu tô trazendo outra aqui, né? O San Marino cantou então Enfermeira. E na sequência o JM canta lá então pro Onadir. Mil quilômetros, participação da Nave Som e também da Cosmo Express.

0: Navisson, com a participação da Cosme Express, né? Música bonita, cantando pra você as meninas aí da Navisson e da Cosme Express, juntamente com JM, 1000 quilômetros. 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
0: A Administração Municipal de Descanso informa que a reunião do Fala Descanso, que seria realizada amanhã, dia 30, no Salão Valentim, foi cancelada em respeito ao momento delicado vivido pela comunidade local. A administração manifesta sua solidariedade aos familiares e amigos e agradece a compreensão. Uma nova data para a realização da reunião será divulgada em breve pelos canais oficiais. A Secretaria Municipal de Educação e Cultura de Descanso comunica que, em virtude a um recesso escolar, o atendimento da Secretaria será realizado em turno único, no período até o dia 31 de julho, das 6h30 ao meio-dia e 30. Agradecemos a compreensão de todos e reforçamos que o atendimento voltará ao normal após o término deste período. 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Vamos seguindo com mais sucesso, tem mais música agora, 3 horas e 35 minutos. Gralha Azul canta na tarde da Oeste. Na hora do adeus.

0: Aí o grupo Hello cantou pra você, Rosto Desmaquiado. Teve também Gralha Azul, Na Hora do Adeus. Agora 16 minutos, faltando pras 4 da tarde. 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

0: nosso OS Show da Tarde, primeira parte, rolando por aqui no oferecimento, olha, no oferecimento de Ror Máquinas, Erva Mate Jacutinga, Casa da Cuca, Célia Alimentos, Carrocerias Aparecida, Belas Artes, Confecções Bordados em Jovais e Hoffman Instalações Elétricas. O Tony Carraro tá ligado com a gente também, obrigado pela sintonia, pediu música aqui pra gente, inclusive a gente vai tocar já já daqui a pouquinho.
1: Boa tarde.
0: Oi.
1: Rosa Vermelha aí pro caralho, escutei os demais.
0: Opa, tudo coisa de boa. Tá bom, vou trazer pra ti já já, tá bom? A Zeli também tá pedindo música pra gente, oferecendo pro Laurindo Kaiser, Valsa Suíça, já já. Tá bom? Já já vai rolar pra vocês aí. Vou trazer na sequência então o sucesso. Cadê aqui? Horizonte, a banda musical Horizonte vem trazer o sucesso Valsa Suíça, depois tem Agora Não Coração.

Ale aí, agora não, coração. Tá na boa, tá na Oeste. Eu lembro você, meu amigo, minha amiga. 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Vem aí o Banda Coringa com a participação do Vanderlei e Rodrigo.

0: Hora certa, 4 horas em ponto em Ípara do Oeste. 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

0: Oeste FM, o nosso show da tarde, primeira parte. 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E tem aqui que tá na casa da avó, né? Tá pedindo música pra gente.
1: Meu nome é Yasmin Gabriel.
0: Oi, Yasmin.
1: Eu tô na casa da avó, na linha Interreal.
0: Opa!
1: Santa Helena. Aquela música.
0: Que música?
1: Salada de fruta.
0: Não entendi. Repete pra mim aí que eu não entendi. Qual é a música? Diz aí pra mim, qual é a música mesmo?
1: Salada de fruta.
0: Salada de fruta. Muito bem, vou trazer pra ti já já. Na sequência da nossa programação, continua ligado com a gente, tá bom? Um abraço aí pra Araci também, ligada com a gente. Eu tô trazendo agora o Recanto da Serra. Rosa Vermelha, atendendo o pedido do Tony Carraro. Depois, então, tem salada de fruta.

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2: Olha a hora agora, 4:16, e o Vilmar de Souza está chegando com a informação na tarde da Oeste FM, no oferecimento do posto Cooper Fronteira Sul, abastecimento 24 horas.
3: Pois o município de Porã do Oeste lançou recentemente um edital para que novos integrantes ingressem na orquestra de Porã. E para falar sobre esse assunto, eu converso agora com o professor do município de Porã do Oeste, Jonathan Leite. Então, um edital que vai possibilitar que crianças participem deste importante projeto. Professor, muito boa tarde, bem-vindo à Rádio Oeste.
4: Boa tarde, Vilmar. Em primeiro lugar, agradecer o convite. É uma alegria estar aqui com vocês. Meus cumprimentos ao apresentador e toda a equipe da Rádio Oeste, e de maneira muito especial a todos os ouvintes que estão nos acompanhando nesta tarde.
3: Jonathan, esse edital foi lançado recentemente, e como é que vai funcionar todo o processo? Através de qual canal as famílias podem proceder à inscrição, e como é que vai funcionar tudo isso, Jonathan?
4: A orquestra está buscando renovar e ampliar o grupo. Queremos dar a oportunidade para que novas crianças e adolescentes possam desenvolver o seu talento musical, aprender em equipe, vivenciar, né, experiências, em que isso vai além da música. E a música deve ser acessível a todos. As bolsas que a gente está contribuindo permitem que crianças e adolescentes, independentes de condição financeira, tenham acesso e ensino musical. É investimento do futuro dos nossos jovens.
3: Do processo de inscrição até a integração de fato da criança na orquestra, quanto tempo leva isso mais ou menos? E para inscrição, qual documentação as famílias devem estar preparadas e que são exigidas para participação desse edital?
4: No edital, a faixa etária é ideal para iniciar e aperfeiçoar, né? Na idade entre 8 e 15 anos. Nessa idade, os alunos conseguem desenvolver habilidades técnicas, disciplina e trabalham em equipe, né? Com bastante eficiência. Para a gente poder fazer as inscrições, é necessário que os pais entrem em contato, então, comigo ou com o pessoal do INDACE, e aí a gente vai estar fazendo a seleção dos alunos.
3: Que critérios são envolvidos nesta seleção e de que forma essa participação da criança na orquestra impacta na vida da criança e na vida dela como um todo, né? Já que estamos

0: falando de um futuro a partir disso.
1: Por que então participar de uma orquestra, né? Por que estar na cultura do município? Porque além do aprendizado musical, a orquestra ensina valores como disciplina, responsabilidade, respeito, convivência em grupo e comprometimento. Muitos alunos desenvolvem autoestima, confiança e fazem amizades. E a música transforma vidas, né? É um projeto que valoriza a cultura do nosso município e oferece oportunidades para jovens, crianças, representando Iporã do Oeste em diversos eventos, levando o nome da cidade e mostrando o talento das nossas crianças e adolescentes.
0: O processo de inscrição vai até quando e como as pessoas devem fazer para obter mais informações em relação à importância deste edital que foi lançado pelo município recentemente?
1: As inscrições, então, são realizadas, né? Já iniciou no dia 27 de julho e vai até 3 de agosto. Então, para quem quiser estar fazendo inscrição, entrar em contato então comigo, já foi colocado nas redes sociais, entre em contato comigo ou com alguém, algum pessoal do Indace.
0: Jonathan, em relação à importância que acaba tendo essa influência, você falou de valores, enfim, que são ensinados e outras questões dentro da proposta. Qual a mensagem que fica para o munícipe, para as famílias e para quem nos ouve?
1: Como eu disse, é um projeto que valoriza muito a nossa cultura alemã e italiana. O município de Iporã tem muita cultura, é muito rico e a música contribui para o desenvolvimento integral da criança, melhora a concentração, a memória, e a gente precisa mostrar as culturas da nossa região.
0: Perfeito, Jonathan, obrigado pelas informações, seja sempre muito bem-vindo à Rádio Oeste.
1: Antes de tudo, agradecer à rádio pelo convite, ao apresentador, pela recepção e a todos os ouvintes que estão nos acompanhando.
0: Eu conversei com o professor de música do município de Iporã do Oeste, Jonathan Leite, do jornalismo, repórter Vilmar de Souza, para o Posto Cooper Fronteira Sul, abastecimento 24 horas.
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4 horas agora e 23 minutos e a gente tá fechando por aqui, né? Não tem mais tempo pra nada. Quero agradecer você que esteve ligado conosco. Obrigado pela tua sintonia, obrigado pela tua companhia. Esse foi o West Show da Tarde, primeira parte, que volta amanhã com o Jacó Trai, a partir da 1h15 da tarde, no oferecimento de Ror Máquinas, Erva Mate Jacutinga, Casa da Cuca, Cele Alimentos, Carrocerias Aparecida, Belas Artes Confecções Bordados em Enxovais e Hoffman Instalações Elétricas. Obrigado mais uma vez pela companhia de todos, quem pediu música pra gente pelo nosso telefone, quem pediu aqui música também pelo nosso WhatsApp. Fica aí na companhia a partir de agora com o Vilmar de Souza, que segue com o Oeste Show da Tarde, segunda parte. Eu tô deixando as duas últimas de hoje com a banda Oriental Dobrado. Oriental, e depois ainda tem o Porto do Som e o Dobrado do Porto. Um beijo no coração, uma ótima tarde de quarta-feira e até o nosso próximo encontro.

0: 16h29.
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2: Comunicado da Casan. A Casan informa aos moradores que a partir das faturas emitidas em 1º de agosto, os imóveis que já receberam a limpeza das fossas pelo programa Esgotamento sobre Rodas passarão a pagar por esse serviço. Moradores que ainda não receberam a limpeza devem fazer o agendamento até o fim de outubro. Após esse prazo, a cobrança será aplicada a todos os imóveis, conforme a regulamentação do serviço no município. A Casan agradece a colaboração e reforça que o agendamento deve ser realizado na agência local.
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3: A Secretaria Municipal de Esportes do município de Descanso informa que as rodadas do Jades, previstos para o dia 5, 7 e 8 de agosto, estão canceladas. A alteração ocorre em razão da realização do evento Liquida Descanso, que será realizado no ginásio municipal. As partidas serão remarcadas para a semana seguinte, nos dias 12, 14 e 15 de agosto. 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Pois é, no Som da Oeste, muito boa tarde pra você, a tarde da quarta-feira pra você, dia 29 de julho. Tá chegando o final do mês, né? Pois é, muito boa tarde pra você, bem-vindo aqui na 94, aqui na Oeste FM pra você. 94,5. Pois é, 94,5. Muito boa tarde, então, da quarta-feira, dia 29, o tempo parcialmente nublado, com sol entre nuvens, temperatura 27 graus, umidade relativa do ar 83%. E a partir daqui você vai curtir aqui na Oeste a segunda parte do Oeste Show da Tarde para você. E eu te faço companhia, eu sou o Vilmar de Souza e vou contigo até o final da tarde no oferecimento. 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Muito boa tarde, não esquece, você participa, liga, participa, fala comigo. 3634-1440, boa tarde pra você.
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3: Eita, 94,5. Você também participa por mensagem de voz. Não esquece, anota aí o 499-9188-1715 e solta a tua voz. Manda aí a tua homenagem. Faz a programação da Oeste.
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3: Pois é, muito gostosa, gostosa de ouvir. E você por aqui na melhor do teu FM. Aproveitar que é quarta-feira, dia internacional do sofá. E vamos começar com Zezé de Camargo e Luciano. Dois corações e uma história. Tá na boa, tá na 94.

0: pra você na Oeste, mais uma linda demais do Doce Pecado pra você, quem sabe é o Chantagem Emocional pra você. Também teve a música do Zezé de Camargo Luciano pra matar a saudade aqui na Oeste. Dois corações e uma história aqui na 94. Boa tarde pra você. Tá na boa, tá na 94. 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
4: Opa, boa tarde pra você. Da quarta-feira, dia 29 de julho, tá na boa, tá na 94, tá na Oeste. É, boa tarde, quarta-feira, dia 29 de julho. Aqui você liga, participa, fala comigo, 3634-1440. É 94,5, muito boa tarde pra você. 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Olha, na companhia por aqui, deixa eu ver. Boa tarde, tudo bem? Por gentileza, meu nome é Cauã de São João do Oeste. Tá. Eu vou ver para você aqui e já te respondo, tá bom? Também na companhia por aqui, o meu amigo, deixa eu ver aqui, boa tarde. Só passando, em nome do Salão Vogt, para convidar todos para o baile de hoje à noite, a partir das 20h30, com a animação do Dieguito. Forte abraço, roda para mim aí uma música animada para todos os ouvintes. Claro que rodo, um abraço a você, então, só para pensar que, para lembrar que o pessoal aí, o Dieguito já tá aí na montagem do equipamento, né? E também acompanhando a programação da Rádio Oeste. Obrigado, Dieguito. Um grande abraço a você. Bom baile aí. Tá todo mundo convidado, então, para hoje à noite no Salão Vogt, tá certo? É, na companhia também, a Adriana manda música para Gabriela, também para Vanessa Andressa e para Regina. Pede aí a nova música do Tchê Chaleira, Amor Fantasma. E também, depois, Sétimo Sentido, com Rainha Musical, Pra Mim Você Morreu. E também o Tony Carraro, lá de Santa Helena. E aí, Tony? Boa tarde, Tony. Seja bem-vindo à programação da Rádio Oeste.
5: Boa tarde, Vilma.
4: Boa tarde.
5: Toca a música aí com José Mendes, O Roubo da Gaita Velha.
4: O Roubo.
5: Igreja, valeu.
4: Claro.
5: O tempo tá limpando, mas tá fresquinho, mas tá louco de bom.
4: É, temperatura, Tony, 25 graus, a umidade relativa do ar 85%. E vai saber o que, que vai ser do tempo, né? Eu acho que deve vir alguma chuvinha por aí, mas vai saber, né? Quem é a gente pra estar opinando, né, Tony? Muito boa tarde pra você, então, da quarta-feira, dia 29 de julho. Tá na boa, tá na Oeste, tá aqui na 94. Não esquece, você liga, participa, fala comigo. É 3634-1440.
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4: Pois é, 94,5. Você também pode participar por mensagem de voz. Pega aí o zap zap da Oeste. É o 4999188-1715. E manda via tua homenagem aqui na mais gostosa.

Pois é, claro que é sempre na Oeste, é muito melhor. Tem música então do Tia Chaleiro. Amor Fantasma. Também depois o Dieguito e Banda Rancheira pra você.

0: Ah, te peguei dançando a música do Dieguito, né? Pra lá e pra cá. Dieguito, a rancheira. Também por aqui teve o Tchê Chaleira pra você, Amor Fantasma ao vivo. Música nova do Tchê Chaleira pra você aqui na 94. Boa tarde, tá na boa, tá na oeste, tá aqui na 94. Pra você. Agora 16h59.
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1: Pois é, Rádio Oeste FM, boa tarde pra você. Uma excelente tarde da quarta-feira, dia 29 de julho. Tá na boa, tá na Oeste, tá aqui na 94 e curtindo a segunda parte do Oeste Show da Tarde pra você. Boa tarde, seja bem-vindo aí à Rádio Oeste, a 94.
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1: 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Vai esquecer não? Então deixa eu ver, olha aqui na companhia tá minha amiga Dulce Mels. Oi, locutor, tudo bem? Pode rodar pra minha música gaúcha pra todos os colonos que estão tirando leite neste momento aí no campo, né? Eu também já fiz muito isso, disse a Dulce Mels. E ela tá falando de Santa Helena. Obrigado, Dulce, pela companhia e de fato, né? A nossa homenagem especial aí ao pessoal da lida da roça, né? Eu sempre digo que é uma das classes que movimenta aí o nosso país e é uma das classes responsáveis pelas riquezas do nosso país e que movimenta com certeza as economias do país, né? Setor primário, né? Em primeiro lugar sempre, né? Então, e não é só para quem está tirando leite, mas quem está na lida da roça, enfim, está acompanhando aqui a Oeste e também o programa Segunda Parte, o Et Show da Tarde para você. E a Dulce deixou uma mensagem aqui, deixa eu ver.
3: Cara, tava na música. Entrando na padaria, liga o rádio e vai até noite.
1: Olha que legal. Obrigado, Dulce, pela Dulce, companhia.
4: Seja sempre muito bem-vinda.
1: Cala a boca. Eu tava gravando uma mensagem agradecendo para ela aqui. Dulce, obrigado pela companhia, obrigado pela sua audiência, né? E você que tá aí na região, enfim, no campo, tá em casa, você que tá na estrada, tá no trabalho, obrigado pela companhia, você que curte por aqui a Rádio Oeste. Deixa eu ver uma coisa que também chegou mais companhia por aqui, o Zezinho de Chapecó. Diz assim, boa tarde, Vilmar, se não chover roda, o verão vai voltar. E tá certo, Zezinho, obrigado pela companhia aí, tá lá em Chapecó também, sintonizando a Oeste. E ainda, boa tarde, manda pra mim a música só pra curtir. E quem tá falando aqui é a Maria Cristi e o filho Gabriel de Tunápolis. Deixa eu ver, música da sua escolha, todas são lindas, não tenho escolha nenhuma. Obrigada pelo lindo programa, obrigado a você, né, a Maria, e também aí o Gabriel, o seu filho, que tá junto com a gente aqui na 94, curtindo a programação da Oeste. Pois é, então, muito boa tarde para você da quarta-feira, 29 de julho. Tá chegando o final do mês, né? Já tá no final do mês. Ó, você tá aqui na companhia da Oeste FM, não esquece, liga, participa, fala comigo.
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1: É 94,5, liga, participa, fala comigo, 3634-1440. E manda também aí a tua mensagem de voz pro 49-99188-1715. Aqui na Mais.
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1: Pois é, porque aqui, você sabe, né? Se você tá aqui, você tá na boa, você tá na Oeste.
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1: Então, pra completar, eu tô trazendo aí a música do meu amigo Tony Carraro, de Santa Helena. A gaita, o roubo da gaita velha. Boa tarde pra você.

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0: Pois é, então, muito boa tarde pra você da quarta-feira, dia 29 de julho. Tá na boa, tá na Oeste, tá aqui na 94 pra você.
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0: É 94,5. 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Deixa eu ver aqui na companhia minha amiga Selma Guedes. Boa tarde, Vilmar. Música Vem Me Amar. Adair Cardoso, agradeço se for atendida. Claro que vai ser. Então a Selma Guedes lá de Maravilha pedindo música aqui na segunda parte do Show da Tarde. Ainda com a gente também a Elisete, né? Chegou agora. Oi, roda para mim, Vilmar. A música com Léo Canhoto e Robertinho, A Colina do Amor. Quem tá falando aqui é a Elisete de Santa Terezinha do Progresso. Obrigado, Elisete. Vou rodar sim para você, tá bom? Deixa eu ver quem mais tá por aqui, então. Sou Janete Gabiati. Tô tirando leite. Mando um abraço para minha família. Sou de São Valentim. Oh, obrigado, minha querida amiga, a Janete, então, né? Deixa eu ver o que mais. Ela diz que pode ser qualquer música do seu programa, então, um forte abraço, obrigado.

0: Agradeço. Obrigado a você, Janete, por estar na companhia aqui da Rádio Oeste, né? O meu amigo Darley também mandou mensagem de áudio, mas não consegui entender muito bem. Se puder mandar de novo, manda, tá, Darley?
1: Oi, bota o Santinho de Caiçara, bota o Eduardo Costa.
0: Ah, tá, o Santinho de Caiçara eu entendi, tá bom? Se puder mandar mais completo o áudio aqui, eu vou ter prazer em atender você aí. O Santinho de Caiçara, né? Tá certo. Deixa eu ver quem mais tá por aqui então, a música da sua escolha, quem tá falando aqui é a Maria Cristi, tá lá com o Gabriel em Tunápolis, né? E então, daqui a pouquinho mais eu vou rodar então uma música bacana pra você. Então, e deixa eu ver aqui quem mais, assim. Então a música que vai aí pra Janete Gabiati, lá de São Valentim, é Jean e Giovanni, daqui a pouquinho mais já vou rodar pra você. E tá chegando mais recado por aqui, mas eu vou rodar a música. Pois é, muito boa tarde pra você então, liga, participa, fala comigo, não esquece também, você participa aí por mensagem de voz aqui no Zap Zap da West. Pois é, 94,5, tá em casa, no carro, tá trabalhando, tá por aqui na West FM, na 94. E não esquece, manda aí teu zap zap, solta a voz. 4999881715. Gostosa de ouvir. É, porque claro, a West é a sua sintonia.
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0: É 94,5, então dá volume no rádio. Que agora tem pra você curtir aqui na 94, Jean Giovanni. Aperta o play. Boa tarde pra você.

0: aí pra você na Oeste FM, mais uma pedido do ouvinte pra você, a Simone de São Miguel do Oeste. Ó, uma nova Mulher 7Q com um sorriso lindo. E ainda teve por aqui o Jean Giovanni, aperta o play.
1: Não paga,
0: na 94, tá na boa, tá na Oeste. Agora 17:29.
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0: Pois é, 94,5. Boa tarde pra você.
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0: 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Deixa eu ver na companhia por aqui, tá o meu amigo Paulo Bavaresco, Bela União, bairro lá, né, Paulo? Obrigado, boa tarde pela companhia, boa tarde, Paulo.
1: Boa tarde, locutor. Quarta-feira, o clima tá especial de bom, certo. Só agradecer a Deus.
0: Ah,
1: vamos ouvir certeza. Uma musiquinha boa. Continua com esse programa maravilhoso. Até amanhã.
0: Obrigado, Paulo Bavaresco, também na companhia, tá aqui a Ingrid Valdir Schirman. Eu não vi a tua mensagem ainda, Ingrid, mas eu vou confiar, tá?
13: Aqui é Ingrid Schirman, eu queria escutar uma música, Roots in the Rose.
0: Tá certo. Ô, Ingrid, de onde é que você tá falando? Qual a tua cidade? Conta pra mim aí, pra que eu possa mandar um alô pra vocês aí, também pra tua cidade, tá bom? Deixa eu ver quem mais tá por aqui. Opa, boa tarde. Na escuta aqui em Mundaí, no bairro Capivara, manda aí pra nós uma música bem bacana. Claro que eu rodo, sim. Né? E com certeza, obrigado para você aí na companhia, ouvinte não se identifica, mas também assim fica o registro de um abraço e um obrigado especial pro pessoal de Mundaí que tá curtindo por aqui a Rádio Oeste. E não esquece, você liga, participa, fala comigo. Pois é, então liga, participa, fala comigo, 3634-1440. A Ingrid já respondeu aqui, tá em Tunápolis. Daqui a pouquinho vai ouvir a tua música, com certeza. E você liga, participa, então fala comigo, 3634-1440, aqui. 94,5. É na 94,5 também você pode participar por mensagem de voz. Por zap zap, manda aí, 4999188-1715, aqui na Mais Gostosa.

0: Então tá, agora sim eu volto lá no áudio do Darley, lá de Caiçara, né? Vamos ver.
1: Oi, bota o Santinho de Caiçara, bota o Eduardo Costa.
0: Ah tá, agora entendi.
1: Oi, aqui o Santinho é Eduardo Costa.
0: Ah tá, Santinho de Caiçara, então pediu pra ouvir, vai ouvir. Eduardo Costa pra você, amor, além da vida. Boa tarde pra você, bem-vindo. Liga, participa, fala comigo. Boa tarde.

0: Agora sim eu peguei você, só no passinho, né? Dançando, né? Copo Vazio Momentos e também por aqui o Jorge Trapasson. Eu, você e o violão pela 94. E você liga, participa, fala comigo, 3634-1440, aqui na 94, pra você na tarde da quarta-feira, 29 de julho. 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
0: 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Pois é, 94,5 para você, boa tarde. FM. 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Boa tarde pra você então, da quarta-feira, dia 29 de julho, tá na boa, tá na Oeste, tá por aqui curtindo a 94, a segunda parte do Oeste Show da Tarde pra você. E você liga, participa, fala comigo.
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0: Pois é, 94,5, uma excelente tarde pra você da quarta-feira, então tá em casa, no carro, tá trabalhando, tá na estrada, tá na boleia, no trecho aí, dando carona para o Oeste. Seja bem-vindo você.
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0: Gostosa não, deliciosa, né? Pois é, então deixa eu ver aqui na companhia, sabe, tá quem com a gente por aqui? O José Consler, tá aí na companhia da Rádio Oeste, deixa eu ver aqui, botar a mensagem do José. Ô José, boa tarde, José.
11: Boa tarde, quase boa noite, locutor.
0: Quase boa noite.
11: Me toca a música dos irmãos Casagrande. O sol se põe, se for atendido, te agradeço.
0: Tá certo, José, me conta qual é a tua cidade aí, dá pra que eu possa mandar um abraço pra tua cidade também por aí. Né? Deixa eu ver quem mais tá por aqui. Boa tarde, é o Valmor de Mondaí. Roda pra nós aí, Vilmar, a música do Chitãozinho e Chororó. Guadalupe já tá no ponto por aqui. Na companhia também o meu amigo Eloy Oberman. Aí, Vilmar, manda a música O Chope Acabou com a Banda Monte Azul. Obrigado. É o Eloy Oberman de São Miguel do Oeste. Obrigado, Eloy, pra você pela companhia. E você não esquece também, liga, participa, fala comigo. Mas também tem, deixa eu ver por aqui, deixa eu ir trocando as coisas por aqui, que aqui é diferente, né? Aqui já é outro departamento e vai ter pra você aí a música, sabe de quem? deixa eu ver aqui. Então, na companhia também, aí as meninas da Loja Baqueias, a Rose, a Vanessa, a Cleonice, a Zenaide, a Aline, estão pedindo por aqui a música do Bisson e Gomaceto, a Ramundão Moderno.
12: Sai cachorro!
0: Boa tarde pra você!

0: Pedido do Valmor de Mondaí. Citão e Choró pra você, Guadalupe. Também teve por aqui o Passeando o Mundão Moderno pra você, aqui na 94. Boa tarde, boa quarta-feira pra você. 18 horas.
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0: o anjo do Senhor anunciou a Maria.
1: E ela concebeu do Espírito Santo.
2: Ave Maria, cheia de graça, o Senhor é convosco. Bendita sois vós entre as mulheres, e bendito é o fruto do vosso ventre, Jesus.
1: Santa Maria, Mãe de Deus, rogai por nós, pecadores, agora e na hora de nossa morte. Amém.
0: Eis a serva do Senhor.
1: Faça-se em mim segundo a vossa palavra.
2: Ave Maria, cheia de graça, o Senhor é convosco. Bendita sois vós entre as mulheres, e bendito é o fruto do vosso ventre, Jesus.
1: Santa Maria, Mãe de Deus, rogai por nós, pecadores, agora e na hora de nossa morte. Amém.
0: E o Verbo de Deus se fez carne
1: e habitou entre nós.
2: Ave Maria, cheia de graça, o Senhor é convosco. Bendita sois vós entre as mulheres, e bendito o fruto do vosso ventre, Jesus.
1: Santa Maria, Mãe de Deus, rogai por nós, pecadores, agora e na hora de nossa morte. Amém.
0: Rogai por nós, Santa Mãe de Deus,
1: para que sejamos dignos das promessas de Cristo.
2: Ave Maria, cheia de graça, o Senhor é convosco. Bendita sois vós entre as mulheres, e bendito é o fruto do vosso ventre, Jesus.
1: Santa Maria, Mãe de Deus, rogai por nós, pecadores, agora e na hora de nossa morte. Amém.
3: Mensagem do dia.
4: Narra a visita de Jesus à casa de duas irmãs, Marta e Maria. Enquanto Marta se ocupa freneticamente com os preparativos para servi-lo, Maria senta-se aos pés do Mestre para escutar seus ensinamentos. Sejamos nós também Marias. Escolher a melhor parte, sentar-se com Jesus e escutar a palavra.
3: Oremos. Infundi, Senhor, em nossos corações a vossa graça, a fim de que, conhecendo pela anunciação do anjo a encarnação de Jesus Cristo, vosso Filho, cheguemos pela sua paixão e morte à glória da ressurreição. Pelo mesmo Cristo nosso Senhor. Amém. O Senhor esteja convosco, Ele está no meio de nós. Pela intercessão de Nossa Senhora das Mercês, abençoe-vos Deus Todo-Poderoso, Ele que é Pai, Filho e Espírito Santo. Amém.
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12: Pois é, então, muito boa tarde pra você da quarta-feira, 29 de julho, tá na boa, tá na Oeste, tá aqui no 94, curtindo por aqui a segunda parte do Oeste Show da Tarde pra você. Pois é, não esquece, você liga, participa, fala comigo, 3634-1440.
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12: Pois é, então, muito gostosa de ouvir. 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Olha, na companhia por aqui, o meu amigo Carlos Henrique, que mandou áudio para nós aqui. Oi, Carlos, boa tarde para você, seja bem-vindo, Carlos.
14: Boa noite.
12: Tudo e tranquilo?
14: Aí, tudo certo?
12: Certo, e com você?
14: Aí tu manda, Teixeirinha, espero ser feliz, pode ser?
12: Pode ser. Tá certo, tá na fila aqui, vai entrar o Teixeirinha também. E também aí, o boa tarde, toca música Assino com X com Gilberto e Gilmar aqui pro pessoal de Pirapó. Quem tá falando é o Valmir e também a Marilice de Souza aí de Pirapó. Obrigado, Valmir. Obrigado, Marilice, sempre aí na companhia, né? É um prazer recebê-lo sempre aqui na 94, né? Pois é, então, uma excelente tarde para vocês, ao cair da tarde, né? Tá chegando a noite, daqui a pouquinho mais para você. E você ligado por aqui na Oeste, não esquece, você liga, participa, fala comigo, 3634-1440.
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12: Pois é, 94,5, uma tarde de temperatura boa, 24 graus, a umidade relativa do ar, 87%. E você sempre aqui na Oeste, obrigado pela sua companhia, seja bem-vindo sempre você.

Também tem aí a minha amiga Neuza do bairro São Jorge, lá de São Miguel do Oeste, que pediu a música da Ana Vilela, Trembala. Boa tarde pra você.

Bros, o Weber, o Teixeirinha, o pobre João. Também por aqui, Ana Vilela, pedido de São Miguel do Oeste, o Trem Bala, da Neuza lá do bairro São Jorge. Boa tarde pra você. São

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3: 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Boa noite pra você. 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Então, você liga, participa, não esquece de falar comigo, 3634-1440. Pois é, uma excelente noite pra você da quarta-feira, dia 29 de julho. Tá na boa, tá na Oeste, tá aqui na 94, curtindo a segunda parte do Show da Tarde pra você. Liga, participa.
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3: É 94,5. Muito boa noite pra você, então, não esquece. E também você participa por mensagem de voz. Manda aí a tua mensagem de voz. É pro 49 99188-1715, aqui na Mais Gostosa.
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Pois é, claro que é sempre muito melhor. Deixa eu ver quem eu não atendi por aqui ainda. É o meu amigo Eloy Olbermann. Deixa eu ver quem mais eu esqueci por aqui. A Selma Guedes já também, né? A Dulce, Carlos Henrique, Eloy. É, bom, aqui é o José Kunzler também. A Ingrid, né? E tem o pedido aqui, sabe de quem? É, do meu amigo aí, o Valmir, e também da Marilice de Souza, lá de Pirapó, que pediram aí a música do Gilberto Gilmar, e claro, com certeza, já tá aqui no ponto, você liga, participa e a gente roda por aqui a tua música na 94.

0: Ô, oh, pra você o Teixeirinha, espero ser feliz. Também por aqui o Gilberto Gilmar, assino com X, na 94 pra você.
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0: Agora 18:31.
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12: 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Presta atenção nessa pergunta novamente. 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Porque tem empresário que fatura milhões ao longo da vida. 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
0: nota de falecimento. A família Reck, com profundo pesar, comunica o falecimento de Osvino Agostinho Reck aos 81 anos, ocorrido hoje. O corpo será velado a partir das 19 horas na Igreja Católica da Linha Aparecida, com missa de celebração, corpo presente, rumando logo após para o cemitério da comunidade amanhã, a partir das 14 horas. Serviços fúnebres a cargo da funerária Rempel. A família Reck comunica com profundo pesar o falecimento de Osvino Reck aos 81 anos, ocorrido hoje. A família enlutada, as nossas condolências. 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Pois é, na Oeste é muito melhor e a gente tá ficando por aqui, né? Hora de despedir. Ficou na linha aqui o meu amigo Anadir dos Santos, de Itacoaraçu do Sul, não deu tempo, né? 94,5. Mas tudo bem, amanhã a gente recupera. Pois é, lembrando você que a gente teve até aqui na força de Rohr Máquinas, também da Óptica Lecartes e da Schroeder Pinturas para você, aqui na segunda parte do West Show da Tarde. A gente volta com você aí amanhã, a partir das 16h30, porque daqui a pouquinho mais aí já tem por aqui o programa Um Milagre em Sua Vida. Também logo depois aí tem para você A Voz do Brasil. E logo depois, às 8 da noite, tem para você o Fernando Kaiser, que vai atender você aí. Então você liga, participa, fala com ele, 3634-1440. E também pede aí, manda aí a tua mensagem de voz pro 499-9188-1715. 94,5. Pois é, 94,5 então. Você que esteve presente por aqui, muito obrigado pela sua audiência, pela sua companhia. E a gente se encontra com certeza amanhã. Gostosa de ouvir. Aqui na mais gostosa do teu FM, porque aqui o som é da Oeste.

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0: Salve, salve, amigos ouvintes do programa espiritual O Milagre em Sua Vida. Quero em primeiro lugar agradecer a Deus Pai Todo-Poderoso por nos conceder mais esta oportunidade de estarmos juntos levando uma palavra de fé, esperança, orientação sobre o mundo espiritual. Agradeço também de coração a cada um dos nossos ouvintes, a você mãe, a você pai, a você tio, a você tia, a você que nos acompanha no sítio, na chácara, na fazenda, na cidade, no seu comércio, na sua indústria, ou na boleia do seu caminhão, aonde quer que você esteja. Meu muito obrigado pelo carinho da sua audiência. Que Deus Pai Todo-Poderoso, os orixás e todos os guias de luz abençoe cada um de vocês, proteja a sua família, proteja seu lar, fortalece a sua caminhada. Seja muito bem-vindo, porque está começando mais uma edição do nosso programa espiritual Um Milagre em Sua Vida. 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Lembre-se, quando a fé entra, a esperança renasce e novos caminhos podem se abrir. Meus amados ouvintes, chegamos ao momento mais aguardado do nosso programa, que é o momento da carta do ouvinte. É o momento em que compartilhamos histórias reais de fé, superação e transformações de pessoas que já estiveram aqui no Santuário da Fé. São testemunhos de pessoas que enfrentaram dificuldade, buscaram ajuda espiritual e hoje tem motivo para agradecer. Quem sabe a próxima carta não seja sua? Continue conosco porque está no ar mais uma carta do ouvinte.
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carta depoimento de hoje é da senhora Conceição Amâncio e vem da cidade de Palotina, estado do Paraná, e começa assim: Louvado seja nosso bom Jesus pela sua misericórdia. Hoje quero dar o meu testemunho como forma de agradecimento e como incentivo às pessoas a acreditarem no poder dessa pessoa fenomenal, que é o querido Marcelo Baiano. Com ele consegui 3 graças e agradeço a Jesus por isso. Há uns 4 anos, eu estava com uma grave infecção no dedo do pé. Era provável até perdê-lo, mas encontrei a cura apenas ouvindo o programa de rádio Um Milagre em Sua Vida. Sempre colocava o copo d'água sobre o rádio e depois de ungida, eu bebia. Além disso, acompanhava todas as orações com muita fé. Dias depois, pude ver a cura realizada. A outra graça é que eu já estava desempregado havia vários meses e atolado em dívidas, quase entrando em depressão. Comecei a orar e a fazer do mesmo jeito quando da cura do dedo do pé. 2 dias depois, consegui um emprego. E esta última graça foi muito, mas muito importante para mim, para meu crescimento, para minha fé. Havia cometido na minha vida vários erros. Tinha me afastado de Deus e na minha vida já não existiam verdades, só mentiras. Eram todos os tipos de mentiras, das mais horríveis até as pequenas omissões. Devagar, foram descobrindo tudo. O meu namorado, que tanto amo e que já havia me ensinado tantas coisas boas, me deixou ao ver que eu era uma mentirosa, pois não podia confiar em mim. Foi uma perda muito difícil de superar, tanto que quase fiz uma besteira, mas a misericórdia de Deus não permitiu. Foi aí que resolvi ir pessoalmente ao Santuário da Fé. Estive com o senhor Marcelo Baiano, que até me parabenizou pela fé nos 2 primeiros milagres. Mas o vidente me disse que eu teria que mudar muita coisa na minha vida e que assim que eu fizesse, o senhor ia me mostrar que tudo voltaria à normalidade na minha vida. O senhor Marcelo Baiano mandou que eu ficasse de joelhos e começasse a pedir perdão pelos meus pecados. E ele começou a orar comigo e me deu um óleo para que eu pudesse ungir as minhas mãos. E mandou que eu retornasse na semana seguinte. Retornei e o senhor Marcelo Baiano disse que agora sim, meu trabalho estava concluído e que no prazo de 5 dias eu começaria a ver as coisas boas acontecerem. Paralelo a isso, levei umas orações que o senhor me deu e então comecei a rezar com muita fé para que Jesus libertasse meu namorado de toda a mágoa, ofensa e talvez de toda a raiva que ele estava sentindo pelas mentiras que eu falei. Pedi que ele fosse mais dócil, pois já me tratava mal e com toda a razão. Insisti com Jesus e foi meu pedido ao Senhor que o libertasse, porque eu amava e o queria de volta, por saber que ele gostava de mim, que era uma ótima pessoa e que poderia me fazer feliz. Jesus me atendeu. E através da intervenção, meu caro Marcelo Baiano, hoje somos muito felizes. Mas como não, tendo como padrinho e madrinha o Marcelo Baiano e a irmã Luci, tendo-os como nosso escudo protetor contra todo o mal. Libertei-me também de toda mentira, confessando-me e pedindo, com arrependimento e vontade de mudança, perdão a Deus. Ele me perdoou. Hoje dou este testemunho e peço que o coloque no programa Um Milagre em Sua Vida, para que as pessoas, ao ouvirem, saibam que quando temos fé e confiamos, nada é impossível. Acreditem, a fé pode curar, pode salvar, pode libertar.
Você precisa apenas buscar pessoas verdadeiramente iluminadas e entendidas do mundo espiritual. E no Santuário da Fé, da cidade de Iporã, eu encontrei os iluminados de Deus, o Marcelo Baiano e a irmã Lucy. Muito obrigado, meus amigos. E que vocês sejam cada vez mais abençoados e iluminados por Deus para ajudar as pessoas necessitadas, assim como vocês me ajudaram. Assina, Conceição Amâncio, da cidade de Palotina, estado do Paraná.

0: Meus amados ouvintes, essa foi a carta do ouvinte de hoje. Que este testemunho fortaleça sua fé e renove a sua esperança. Lembre-se, para Deus nada é impossível. Muitas vezes, quando pensamos que tudo está perdido, é justamente aí que o milagre começa a acontecer. Se você também deseja compartilhar o seu testemunho, enviar seu pedido de oração ou uma mensagem de agradecimento, entre em contato conosco. Será com muita alegria poder levar sua história para poder inspirar e fortalecer a fé de muita gente que necessita por uma força espiritual. 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Meus amados ouvintes, chegamos ao fim de mais uma edição do nosso programa Espiritual Milagre em Sua Vida. Você que esteve conosco, meu muito obrigado pelo carinho da sua audiência. E agora prepare seu copo com água, porque vamos fazer a nossa oração especial pedindo que Deus e os orixás e os guias de luz derrame bênção, proteção e a paz sobre a vida de cada um de vocês.
1: Sempre existe aquele momento que precisamos estar sozinhos, sozinhos com Deus, chorar e clamar ao autor da vida. Esse é o momento.

0: Senhor Deus Pai Todo-Poderoso, nesse momento de fé, colocamos diante de Ti este copo com água. Que a Tua presença alcance cada lar, cada família e cada coração que acompanha o programa Milagre em Sua Vida neste momento. Abençoe esta água e faz dela um instrumento de Tua paz, a Tua cura e a Tua proteção. Que toda angústia, todo medo e toda tristeza, todo desânimo seja retirado. Que os caminhos fechados se abram e que a saúde seja fortalecida. E que o amor reine nas famílias e que a prosperidade alcance aqueles que tanto necessita. Meus amados ouvintes, agora você pode estar bebendo dessa água, você pode estar lavando seu ferimento, limpando a sua casa, dando uma pessoa que está enferma, dando seus animais, faça o que quiser com esta água, porque ela está consagrada em nome de nosso Deus Pai. Faça tudo com fé, que com fé o milagre acontece. Fiquem todos com Deus, que com Ele eu me vou, prometendo voltar amanhã, nesse mesmo horário, por essa mesma emissora, se Deus Pai assim nos permitir. Tchau, beijo no coração.
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0: Pontualmente, 20 horas e 1 minuto.
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0: gente, muito boa noite. Está no ar o programa Oeste Show da Noite, apresentado por Fernando Kaiser. E vamos até as 23 horas. Então, para você que está chegando na nossa programação, para você que já está acompanhando a nossa rádio desde as primeiras horas do dia, seja muito bem-vindo ao nosso programa. Hoje é 29 de julho de 2026, é quarta-feira, né? Já é metade da semana mais uma vez. Última semana do mês de julho, quando vê sábado que vem já é 1º de agosto. Já muda novamente o mês do calendário, não é mesmo, gente? E ainda mais com esse verãozinho, né? Tomara que o frio nunca mais volte. E para você participar conosco é só você ligar no 3634-1440 ou no 9188-1715. E vamos começando então rodando o primeiro áudio da noite, que é com Carlos Henrique de Tunápolis. Boa noite!
1: Boa noite, Fernando. E daí, tudo certo? Aí tu manda, Teixeirinha, olhos que falam, pode ser? Uma boa noite.
0: Olhos que falam com o Teixeirinha e também tem o Hilário Bezin de Ninha Rica Itapiranga que pediu Tocou Meu Celular com Vanderlei Rodrigo. Então agora com vocês os Olhos que Falam com Teixeirinha.

0: com o meu celular, com Vanderlei Rodrigo e Olhos que Falam com o Teixeirinha. 20 horas e 14 minutos, hora certa para a Loja Baques. 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
0: É isso mesmo, a partir das 20 horas, amanhã nós vamos ter transmissão ao vivo da Rádio Oeste FM, direto de São João do Oeste, do Aliança contra o Guarani de São Miguel do Oeste. Eu tenho aqui a Selma Guedes de Maravilha, que ela está pedindo Coisas do Amor com os Atuais, também tem ainda Mein Pruder com os Progressistas, e o Arnildo de Beato Roque, São João do Oeste, ele está querendo ouvir a valsa Trombone que Chora com o Vibrasson, e também teremos os Montanari com o Conto dos Bosques de Viena. Então agora com vocês, os reis do baile, os Atuais. Música.

0: De 1972, Santa Luzia com Conjunto Sorocabana, Contos dos Bosques de Viena com os Montanari, Mein Bruder com os Progressistas, Vibração, Trombone que Chora e os Atuais com as Coisas do Amor. Confira a hora certa. 20 horas e 30 minutos.
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0: É isso aí, tá aí, ó. 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E agora vamos continuando aqui com mais participação. Tem o Almiro Borchardt, de linha Soledade Tapiranga, que está pedindo aí o Dobrado Laju com os Progressistas. O Ademar Roberto Trindade, de Frederico Westphal, em Rio Grande do Sul. Ele quer ouvir o Temink com Ich und mein Schatz e também Tropical Brass com Pouquinha Country. E ainda tem a Célia Bonet, de Ipora do Oeste, que ela está querendo ouvir o lançamento da banda Pop Sul com Palhaço. Então agora com vocês, os Progressistas.

0: Palhaço com o lançamento da banda Pop Soul, Pouquinha Country com Tropical Brass e Und Mein Schatz com Temink e o Dobrado Laju com os Progressistas. 20h45, hora certa para a Loja Baques. 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
2: Quem gostou faz barulho, aê!
3: Muito bem, então, nós temos áudio para rodar aqui do ouvinte. Boa noite.
4: Boa noite, Fernando, tudo bom? Queijo na Silva de Saltinho. Gostaria de ouvir com o Lourenço Lorival, velha porteira, e com a terceira dimensão, pode descer cerveja. Respeito do ouvinte, eu sei da rádio, para atender o HD.
3: Valeu, obrigado, esse aí é o João da Silva de Saltinho, vamos rodar sim. Pode descer cerveja com terceira dimensão, a velha porteira com Lourenço e Lorival, e também teremos os futuristas Viva o Kerp e ainda musical Feramis, La Calandria, música mexicana. Então agora com vocês o Terceira Dimensão.

0: 1980, La Calandria, com o musical Ferramis, Viva o Kerpe, com os Futuristas, Lourenço e Lorival, Velha Porteira e Pode Descer Cerveja com Terceira Dimensão. Confira a hora certa. 21 horas e 1 minuto.
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